O Call Em Mim de hoje, 16 de junho de 2026, com Phil Collins, You Can't Hurry Love. E é isso, muito obrigada pra você, um abraço, até a semana que vem, você já sabe, das 8 às 9 da noite, Call Em Mim. Beijo.

0: 21 horas e 5 minutos.
1: Zero grau.
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0: 21h38.
1: 0 grau.
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2: 22:09.
3: Zero grau.
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0: 22h36.
1: 0 grau.
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0: 23h07.
1: 0 grau.
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De volta aqui na Atlântida pra tocar mais uma edição do My Club. O aquece da madrugada da nossa audiência em todo o sul do Brasil aqui na Rede Atlântida. Sou Mick Silva, arroba o Mick Silva ali nas redes sociais. Muito obrigado pela sua audiência e parceria. Convido você a ficar conectado com a gente pela próxima hora. Afinal de contas, é uma hora direto de música eletrônica pra gente se divertir na noite da Atlântida. Começar com David Penn. O nome do som é Em...

0: na Atlântida, todo mundo tá ouvindo a Rádio das Nossas Vidas. O som é do A Crazy com Alicia Keys e Chemical Surf. The Other Side's on Fire.
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Uma das clássicas das pistas do Brasil e do mundo, Martin Solveig com The Night Out, tocou demais na programação das rádios do mundo inteiro e obviamente na programação aqui do My Club também. É a figurinha garantida pra gente embalar a nossa madrugada que vem pela frente com música eletrônica. Tá chegando música nova do DJ e produtor gaúcho Mesomo. O nome do som é Fortune Teller.

seu som de Vintage Culture Remix para a música original chamada Lost, do Frank Ocean, que deu, na verdade, uma nova característica para essa música aí. Com certeza, você já deve ter escutado nas pistas ao redor desse nosso Brasil afora. 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
2: É o My Club, o aquece da madrugada da nossa audiência em todo o sul do Brasil, aqui na Rede Atlântida. Tá chegando mais uma música nova minha, Mick Silva, chamada Dancing on the Edge. Se você ainda não estava com o volume no alto, eu te convido a fazer essa gentileza, porque afinal de contas, ouvir música eletrônica com o volume alto é muito mais legal.

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1: Obrigado por você escolher o MyClub para fazer a trilha sonora do seu rolê na noite dessa terça-feira. Agora tem Chris Lake com Easy My Mind.

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1: Esse é o My Club, seu canal de música e eletrônica rolando aqui na Atlântida. As nossas últimas de hoje segue com essa aqui, Don't Call Me, de Panuma. 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

0: esse é o Mike Land e o som de Low Steppa com Rains, Wanna Show You, é o nome dessa música. A gente está encaminhando o final de mais uma edição aqui do Mike Land, o aquece da madrugada da nossa audiência em todo o sul do Brasil, na Rede Atlântida. Enquanto isso, vamos com mais uma, Martin Nicken com Hayley May, How I Feel.
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0: hit da madrugada da nossa audiência em todo o sul do Brasil, Martin Eakin com Hayley May. O nome do som é How I Feel. Fechando mais uma edição do nosso My Club. Amanhã tem tudo de novo a partir das 11 da noite. Afinal de contas, é assim. Segunda a sexta-feira, entre 11 e meia-noite aqui na Rede Atlântida. Aquele abraço pra todo mundo, cuide-se por aí e até mais.
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4: Meia-noite e 13 minutos.
5: Zero grau.
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0: noite e 45 minutos.
1: Zero grau.
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0: 1:46.
1: 0 grau.
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0: 10:16.
1: 0 grau.
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0: 2 horas e 44 minutos.
1: 0 grau.
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2: 3:11.
3: 0 grau.
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0: Boa noite, moçada! Aê! Sabe que hoje nós vamos receber aqui a visita do Dr. Marcelo, né? Ih, olha aí, a orquestra tá chegando. Olha o Zé Bodega. Vamos castigar aquele partido alto.
1: Estou pronto pro rolê.

0: 10:40.
1: 0 grau.
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0: 4 horas e 13 minutos.
1: 0 grau.
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0: 4 horas e 40 minutos.
1: 0 grau.
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2: 5:11.
3: Zero grau.
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0: horas e 39 minutos.
1: Zero grau.
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0: 6:27.
1: 0 grau.
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0: 6:42.
1: 6 graus.
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0: 6:53.
1: 6 graus.
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9: Muito bem, 7:03. Bom dia, estamos chegando. Despertador rolando a partir de agora aqui na 95.5 Mega FM nesta manhã de quarta-feira, 17 de junho de 2026. Hoje é dia da medicina veterinária militar, dia do gestor ambiental, dia do funcionário público aposentado, dia mundial de combate à desertificação e à seca, dia mundial do karatê. Comigo, Fred, vamos até as 9 da manhã, despertador, das 9 ao meio-dia vai estar rolando por aqui também o Conexão, mas sempre trazendo muita música, informação, conteúdo. Blog da Mega, notícias da região, do estado, do Brasil, do mundo, dupla Grenal, notícias da Copa também que a gente confere por aqui, os jogos de ontem, os jogos de hoje. E muito mais, né? Previsão do tempo, falando em tempo, a temperatura neste momento na região é a seguinte: Lagoa Vermelha temos aí 4 graus também em Tapejara, 5 em São João do Ortiga, Sananduva, 5 graus. Para você que quer participar, já estamos online no WhatsApp, 996640955, é só chamar. Junk Cook com Leito, abrindo o despertador com Seven. Bom dia.

0: temperatura 5 graus.
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0: E o Inter está perto de fechar sua primeira venda nessa janela no meio do ano. O lateral esquerdo Ramon, que está emprestado ao Vitória desde a temporada passada, deve ser comprado em definitivo pelo clube baiano. O negócio foi acertado no início do ano por cerca de R$4.800.000, valor que será pago em parcelas. Parte desse montante já foi quitada e a direção do Vitória confirmou que pretende concluir a negociação ainda durante o mês de junho. Sem espaço no elenco colorado, Ramon encontrou sequência no futebol nordestino e agora deve seguir em definitivo no Vitória, garantindo uma nova entrada de recursos para os cofres do Inter. O volante Arthur não segue no Grêmio para o segundo semestre deste ano. O clube confirmou que não vai renovar o empréstimo do jogador, que termina no fim de junho. Apesar da vontade de Arthur de continuar em Porto Alegre, as negociações esbarram na questão financeira. A proposta apresentada pelo tricolor não agradou representantes do atleta e o acordo acabou não saindo. Campeão da Libertadores pelo Grêmio em 2017, ele encerra essa segunda passagem pelo clube com 36 partidas disputadas, um gol marcado e duas assistências. Agora, o futuro do camisa 8 segue indefinido, mas Cruzeiro e Fluminense aparecem como possíveis destinos para o meio-campista. Polícia Civil prendeu nesta segunda um homem de 51 anos investigado por violência doméstica contra ex-companheiro em Barracão. A prisão preventiva havia sido decretada pela Justiça após representação da autoridade policial. A medida foi adotada durante a investigação de uma série de episódios denunciados pela vítima. Conforme o inquérito, ela teria sido agredida com socos, chutes e sofria ameaças e ofensas. O suspeito também é acusado de danificar telefone celular da mulher, lançar cacos de vidro em sua direção e impedir que familiares prestassem auxílio. Na última sexta, equipes realizaram buscas para cumprir o mandado, mas não localizaram o suspeito. A prisão foi efetuada nesta segunda, quando ele compareceu à delegacia de polícia de Barracão. E as exportações do agronegócio brasileiro dispararam em maio, foram US$16 bilhões, alta de 8% na comparação com o mesmo mês do ano passado, de acordo com dados do governo. Com isso, o setor respondeu por pouco mais da metade das vendas externas do país. Destaque para o soja, cujo volume embarcado avançou 5% para quase 15 milhões de toneladas, enquanto o faturamento disparou 14% para mais de US$6 bilhões. E informações, blog da Mega aqui na 95.
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0: Despertador aqui na 95 com Rael, Flor de Aruanda, Chris Brown com Run It e Charlie Brown Jr. Céu Azul.
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0: Olá, informações do trânsito, movimentação na região em tempo real, pedágio de Coxilha, no momento informação é de 5 veículos por minuto passando pelo pedágio, fluxo de veículos normal, trânsito leve, na 135, nas outras RS, BRs próximas da região também segue normalmente o trânsito, não há informações de atrasos e nem de ocorrências nas proximidades. 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

0: 28 para as 8.
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0: Temperatura 5 graus.
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0: Pela região, uma boa oportunidade para quem busca qualificação profissional chegando em Lagoa Vermelha. O programa Carreta do Saber vai oferecer 2 cursos gratuitos na área de elétrica, instalações elétricas, período da tarde e instalação de sistemas fotovoltaicos à noite. Vão ser 15 vagas em cada curso, com prioridade para pessoas desempregadas ou em situação de subocupação. Metade das vagas será destinada preferencialmente às mulheres. As aulas acontecem entre os dias 30 de junho e 11 de julho. Os interessados precisam ter pelo menos 16 anos e ensino fundamental incompleto. As inscrições já estão abertas na Secretaria Municipal de Desenvolvimento Econômico e as vagas são limitadas. O governo do Rio Grande do Sul antecipou a distribuição da nova vacina pneumocócica 20 valente para os municípios. A remessa começou a ser enviada nesta quarta, após a chegada de 25 mil doses ao estado. O novo imunizante amplia a proteção contra doenças causadas pela bactéria pneumococo, ajudando a reduzir casos graves, internações e mortes, principalmente entre crianças e pessoas com condições de saúde especiais. A vacinação será implantada de forma gradual, enquanto durarem os estoques da vacina pneumocócica 10 valente. Outra remessa com mais 25 mil doses deve chegar até o final de junho, garantindo o abastecimento e a continuidade da imunização nos municípios gaúchos. E a previsão do tempo para os próximos dias na região traz o seguinte: para hoje, quarta-feira, previsão é de sol, bastante nuvens à tarde, mas não chove, temperatura máxima chegando nos 17 graus. Amanhã, quinta, dia 18, sol com muitas nuvens durante o dia, períodos de céu nublado, noite com bastante nuvens também, mas não há previsão de chuva, mínima de 3, máxima chegando a 17 graus. Já na sexta-feira, a previsão é de sol com muitas nuvens, passando a tempo chuvoso à tarde. À noite, a chuva persiste, mínima de 10, máxima chegando a 13 graus.
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Despertador aqui na 95, fechamos a primeira horinha de hoje, som da Pink com Don't Let Me Get Me, teve também Engenheiros do Havaí, Piano Bar, Harry Styles com Watermelon Sugar.

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2: E os melhores destinos para viajar no inverno combinam cenários charmosos, farta gastronomia sazonal e infraestrutura de lazer aconchegante. Um dos destinos que a gente destaca hoje aqui no Check-in é Monte Verde, Minas Gerais. Essa charmosa vila mineira, localizada na Serra da Mantiqueira, é o refúgio perfeito para casais e exploradores de natureza. O local oferece trilhas ecológicas deslumbrantes, como a Trilha da Pedra Redonda, combinadas com um aconchego de pousadas com lareira, uma deliciosa culinária mineira de raiz feita em fogão a lenha. Outro destaque, mas aqui no Rio Grande do Sul, vizinha de Gramado, Canela. Destaque-se pelo ecoturismo de alta qualidade e tranquilidade. Visitar o Parque do Caracol para contemplar a imensa cascata do Caracol e conhecer a imponente Catedral de Pedra. São roteiros aí que oferecem um grande custo-benefício e uma excelente mobilidade para quem viaja acompanhado. 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
2: 8-2. Vamos lá, falando de Copa do Mundo. Ontem a Noruega colocou 4-1 no Iraque, mas o destaque ficou por conta da estreia dos finalistas de 2022, que são candidatos ao título deste ano. Com 2 de Mbappé, a França fez 3-1 em Senegal, e com 3 de Messi, a Argentina venceu a Argélia por 3-0. Messi agora tem 16 gols em Copas, é o maior artilheiro da história, empatado com o alemão Klose. Depois vem Ronaldo Fenômeno com 15 e Mbappé está na cola com 14 gols. Mais 4 jogos encerram hoje a primeira rodada da Copa do Mundo. Na madrugada, Grupo J, Áustria bateu o Jordânia por 3-1 e a bola volta a rolar às 2 da tarde no horário de Brasília, quando o mundo do futebol começará a se despedir de Cristiano Ronaldo, que disputará sua última Copa do Mundo. Portugal estreia contra o Congo em Houston pelo Grupo K, que ainda tem Uzbequistão, que está em seu primeiro Mundial, e Colômbia, que se enfrentam às 11 da noite no Estádio Azteca, no México. Os outros 2 jogos do dia serão pelo Grupo L. 5 da tarde tem Inglaterra e Croácia em Dallas e 8 da noite em Toronto, no Canadá, medem forças Gana e Panamá.
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2: Por aqui a gente está de volta com o Despertador, sempre rolando as melhores músicas para começar bem a sua manhã. Hoje, quarta-feira, 17 de junho. Um bom dia. Obrigado pela sua audiência, obrigado pela sua companhia. Participe com a gente também, manda aquele som para curtir por aqui no 996640955.

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1: Temperatura 6 graus.
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0: E olha, novas diretrizes internacionais divulgadas nesta segunda colocaram a semaglutida e a tirzepatida como primeiras opções no tratamento medicamentoso contra a obesidade. O documento, publicado pelo American College of Physicians, recomenda as duas canetas emagrecedoras como tratamento de primeira linha, mas sempre acompanhadas de mudanças no estilo de vida. A mudança é justificada pela eficácia dos medicamentos. Cerca de 90% dos pacientes conseguem ultrapassar a marca dos 5% de perda de peso fazendo o tratamento corretamente com as canetas. A diretriz americana chega em meio a um cenário global de epidemia de obesidade. Atualmente, 59% da população mundial tem sobrepeso ou obesidade. Katy Perry está de volta com novidades. A cantora divulgou um trecho do seu novo single, Watch It Burn, gerando uma grande expectativa entre os fãs ao redor do mundo. No trecho compartilhado, é possível perceber um tom mais sombrio e visceral em comparação com hits anteriores da artista, como Roar e Teenage Dream. A prévia sugere que Kate está explorando uma sonoridade mais intensa para essa nova fase da sua carreira. A cantora, que em 2024 marcou presença no Rock in Rio, não para de surpreender o público. A divulgação do trecho reacende a chamada dos Kate Cats, como são chamados seus fãs, que aguardam ansiosamente o lançamento completo da música. E sobre cinema, a DreamWorks liberou nessa terça um teaser do quinto filme da franquia Shrek, marcando o retorno dos ogros e o bugo mais queridos do cinema. 16 anos após Shrek para Sempre, filme de 2010, a prévia mostra Shrek, Fiona, Burro e outros personagens embarcando em novas aventuras, inclusive filhos adolescentes. Mike Myers, Ed Murphy e Cameron Diaz voltam a dublar o trio de protagonistas na animação inédita. Zendaya, Marcelo Hernandes e Skyler Gisonto completam o elenco, dando voz aos filhos trigêmeos de Shrek e Fiona. O filme tem previsão de estreia em 2027. Informações rolando aqui na programação da 95 com o Despertador no blog da Mega. Daqui a pouquinho eu trago mais notícias.
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0: 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Imagine Dragons com Follow You, Biquíni Cavadão, Big Mountain, Vento Ventania, ainda Lighthouse Family com Loving Ever Minor.
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3: 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E a hora?
0: 8:28.
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2: 7 graus.
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2: Operação conjunta entre a Polícia Civil e Polícia Rodoviária Federal e Forças de Segurança de Santa Catarina resultou na prisão de dois suspeitos investigados pelo golpe do bilhete premiado. A dupla foi localizada em Lagoa Vermelha na noite de ontem, enquanto retornava de Santa Catarina. Durante a abordagem, um dos homens apresentou um documento falso aos policiais. Além disso, foi constatado que ele estava foragido da justiça após romper a tornozeleira eletrônica. O suspeito foi encaminhado para os procedimentos legais e deverá ser recolhido ao sistema prisional. Segundo a Polícia Civil, a ação demonstra a importância da integração entre as forças de segurança no combate ao crime e na captura de criminosos procurados pela justiça. Rio Grande do Sul ultrapassou a marca de 1.000 transplantes realizados em 2026. Entre janeiro e a primeira quinzena de junho, foram mais de 1.090 procedimentos, incluindo transplantes de rim, fígado, coração, pulmão, córneas e medula óssea. Os números estão próximos dos registrados no mesmo período do ano passado e mostram a importância da doação de órgãos para salvar vidas. Apesar do avanço, quase 3 mil gaúchos ainda aguardam por um transplante no estado. A maior fila é para transplante de rim, seguida pelos procedimentos de córnea. Para reduzir o tempo de espera, a Secretaria Estadual da Saúde segue investindo em campanhas de conscientização e na capacitação de equipes hospitalares para identificação de possíveis doadores. E candidatos inscritos no Enem 2026 têm até hoje para efetuar o pagamento da taxa de inscrição e garantir participação nas provas. O valor é de R$ 85,00 e deve ser quitado por meio da Guia de Recolhimento da União, disponível na página do participante, portal do Instituto Nacional de Estudos e Pesquisas Educacionais Anísio Teixeira, INEP. O exame será realizado nos dias 8 e 15 de novembro em todo o país. Blog da Mega, fechando a edição dessa quarta-feira do Despertador. Amanhã de volta a partir das 7 e eu volto daqui a pouquinho com o Conexão. 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
13: E o Conexão começa por aqui nessa manhã de quarta-feira, 17 de junho de 2026. Bom dia para você que sintoniza, se conecta com a gente, quem tá chegando agora também, se ligando na Mega. Bem-vindo, bem-vinda, sinta-se à vontade com a programação da 95 do Conexão, que vai patrocinado por DMS Engenharia, Medicina e Segurança do Trabalho. O telefone é o 3343-3555. Tempo tá firme, temperatura na região 7 graus em Sananduva, Getúlio Vargas 7 graus também, 6 graus em São José do Ouro e Ibiaçá. No momento em temperatura também 6 graus. E a sua participação segue valendo, o WhatsApp é o 996640955, pode chamar a gente, mandar sua pedida, mandar aquele som para curtir aqui no Conexão, que começa com Planta e Raiz.

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2: 8 graus.
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0: Legal conexão rolando aqui na 95, DJ Caigo com Justin Diesel, Stargazing, Biquíni Cavadão, quando eu te encontrar ainda Santana com Michelle Branch, The Game of Love.
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0: Quem pretende conquistar a primeira CNH nas categorias A ou B precisa ficar atento a uma mudança importante na legislação brasileira. A partir de lei federal, o exame toxicológico passou a ser uma exigência obrigatória para a emissão da permissão para dirigir a etapa final do processo de habilitação. A nova regra representa uma mudança significativa para milhões de futuros condutores e tem como objetivo reforçar a segurança no trânsito, ampliando mecanismos de prevenção ao uso de substâncias psicoativas por motoristas em formação. A implementação ocorre de forma gradual pelos DETRANs. No Tocantins, por exemplo, a exigência entrou em vigor ainda em maio. Em Minas Gerais, a obrigatoriedade passa a valer para processos de primeira habilitação ou retomada após cassação iniciados a partir de 20 de junho de 2026. Diferentemente dos motoristas profissionais categorias C, D e E, os candidatos às categorias A e B terão regras específicas e mais simples. O exame será exigido de todos os candidatos, independentemente de utilizarem um veículo para trabalho ou apenas para fins pessoais. No entanto, a realização do teste será necessária apenas uma vez durante o processo da primeira habilitação, sem a obrigação de renovações periódicas. Milhões de gaúchos terão um aumento significativo na conta de energia elétrica a partir da próxima quinta-feira. A Agência Nacional de Energia Elétrica, ANEEL, aprovou nessa terça reajuste tarifário anual da RGE Sul Distribuidora de Energia, que atende cerca de 3.190.000 unidades consumidoras em diversas regiões do Rio Grande do Sul. O aumento médio será de 16,06%, mas para consumidores residenciais, o impacto será de 14,97%. Já indústrias e grandes empresas atendidas em alta tensão enfrentarão reajuste ainda maior, de 19,02%. A decisão representa um novo desafio para famílias e empresas, num momento que o custo de vida segue pressionando o orçamento dos brasileiros. E a primeira turma do STF condenou o ex-deputado Eduardo Bolsonaro a 4 anos e 2 meses de prisão em regime semiaberto pelo crime de coação no curso do processo. A decisão foi unânime e ainda cabe recurso. Além da pena, Eduardo foi condenado à perda do cargo de escrivão da Polícia Federal e também ficará inelegível por 8 anos. Segundo o Supremo, ele teria atuado para pressionar autoridades brasileiras e influenciar julgamentos relacionados ao ex-presidente Jair Bolsonaro. Atualmente morando nos Estados Unidos, o ex-parlamentar também perdeu o mandato na Câmara dos Deputados. A defesa nega as acusações e afirma que a sua atuação se limitou a contatos políticos sem influência direta sobre decisões do governo norte-americano.
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0: 25 para as 10.
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6: Vamos nessa, de volta, conexão aqui na programação da 95 Mega FM, patrocinado por TMS Engenharia, Medicina e Segurança do Trabalho, telefone 3343-3555. Uma ótima manhã de quarta-feira para você. E o som segue aqui na 95. 8 graus é a temperatura. Charlie Putz.

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3: Temperatura 9 graus.
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Conexão fechando a primeira hora nessa manhã de quarta-feira aqui da programação Mega. São Felves e Kimberly Anne, Show Me Love, Rod Melin com Cupido e John Mayer, Shadow Days.

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0: 10 e 3.
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0: De volta, rolando conexão aqui na 95 e abrindo mais uma hora nessa manhã de quarta-feira, 17 de junho. Bom dia pra você, obrigado pela audiência. Você curte a gente no trampo, galera que tá aí em qualquer lugar, seja pelo site, pelo aplicativo, tá curtindo a gente, levando na carona, indo no seu carro, tá em casa, enfim. Tá junto com a Mega e a gente vai por aqui, sempre patrocinado por oftalmologista Dr. Cássio Cook, consultório na rua Carlos Raimundi, 440, sala 3, em Sananduva. 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Por aqui tem mais música. Participe também, o WhatsApp é o 996-640955.

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6: 11 graus.
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0: E a gente fecha mais uma sequência aqui do Conexão com Maluma, Felices, Los 4, Biquíni Cavadão, Tédio e Imagine Dragons com Wrecked.
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0: O basquete brasileiro ganhou mais um motivo para comemorar. O ex-jogador Thiago Splitter foi anunciado como novo técnico do tradicional Chicago Bulls, uma das franquias mais famosas da NBA. Aos 41 anos, o paranaense chega ao cargo após uma boa temporada no Portland Trail Blazers, equipe que levou aos playoffs da liga. Antes disso, também acumulou experiências como treinador da Europa e como auxiliar em equipes da NBA. Como jogador, Splitter marcou história ao conquistar o título da NBA em 2014 pelo San Antonio Spurs, tornando-se o primeiro brasileiro campeão da principal liga de basquete do mundo. Agora, ele assume o desafio de comandar o Bulls em busca de dias melhores para a equipe de Chicago.
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6: 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E a hora?
0: 10h31.
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0: Por aqui a gente segue com o Conexão, rolando as melhores músicas nesta quarta-feira, 17 de junho, patrocinado por oftalmologista Dr. Cássio Cook, consultório na rua Carlos Raimundi, 440, sala 3, em Sananduva. 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Música, vamos nessa, Jack Johnson na sequência com Better Together.

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0: Por aqui a gente segue na programação da 95, faltando 13 minutos para as 11. Vamos trazendo mais uma clássica para você curtir. 12 graus é a temperatura.
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0: Begin com o Maneskin, também ouvimos Flow K, Caio de um lugar. Titãs, mesmo assim, temos também Travis na clássica com Sync.
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0: Dólar operando em queda de 0,35%, cotado a R$5,06. O euro também opera em baixa de 0,48%, cotado a R$5,87. Bitcoin, queda de 1,37%, valor a 330.928. E na Bolsa de Valores, índice Bovespa opera em alta de 0,67%. E os preços dos combustíveis voltaram a cair na primeira quinzena de junho, puxados por etanol e diesel, segundo o índice de preços Edenred Ticket Log, o IPTL, que consolida transações realizadas em 21 mil postos de todo o país. O etanol teve a maior redução no período, queda de 4,98%, caindo de 4,62 na primeira quinzena de maio para 4,39 no mesmo período em junho. A queda ocorre em meio a discussões do governo federal para ampliar a participação de biocombustíveis na gasolina. A proposta é elevar a mistura obrigatória de etanol anidro de 30 para 32%, tema que deve ser analisado pelo Conselho Nacional de Política Energética nas próximas semanas. Entre os demais combustíveis, o diesel comum recuou 2,50%, de R$7,20 para R$7,02, e o diesel S10 caiu 1,49%, de R$7,36 para R$7,25. A gasolina teve uma queda mais leve, de 0,44%, passando de R$6,83 para R$6,80. Já o GNV foi o único a subir, avançou 0,90% para R$4,47.
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0: 11:05. Vamos lá, voltando a falar de Copa do Mundo. Cristiano Ronaldo iniciará nesta quarta-feira sua sexta Copa do Mundo. Camisa 7 poderá quebrar o recorde de não só de um seus ídolos, mas um nome que marca toda a nação portuguesa. O artilheiro Eusébio, aos 41 anos, CR7 está a um gol de igualar o Pantera Negra como o maior artilheiro de Portugal em Copas. Além de poder marcar mais uma marca por Portugal, ele também, que eternizou a camisa 7, já tem um dado histórico para chamar de seu. É o único jogador a marcar gols em 5 edições diferentes de Copa do Mundo. E essa estatística pode se tornar ainda mais lendária, com o atacante podendo aumentar para 6 o número de edições em que balançou as redes. Jogos desta quarta-feira, horário de Brasília, Portugal e Congo, pelo Grupo K às 14 horas, Inglaterra e Croácia pelo Grupo L às 17 horas, às 20 horas tem Gana e Panamá, também pelo Grupo L, e pelo Grupo K, às 23 horas, Uzbequistão contra Colômbia.
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0: Conexão tá de volta aqui na Mega, patrocinado por Dr. José Davi Cartabil, médico urologista, atendimento é no CIS, Centro Integrado de Saúde, fone WhatsApp 984216116. Sexo na Mega nessa quarta-feira com Chaperone.

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3: 12 graus.
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0: 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Capital, eu nunca disse adeus. Maroon 5 com Makes Me Wonder. Ghosty, Kimbra com Somebody That I Used To Know. Bora na sequência, tem informações com Mega News. 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
0: A gente traz as manchetes dos últimos e principais fatos e acontecimentos pelo Brasil e pelo mundo. Prévia do PIB brasileiro registra crescimento no mês de abril. Exame toxicológico passa a ser obrigatório para tirar a carteira de habilitação de carro e moto no país. Motorista é flagrado dirigindo a quase 200 km por hora em rodovia federal no interior do estado. Rio Grande do Sul já realizou mais de 1000 transplantes nos primeiros 6 meses de 2026. Estado inicia a distribuição da vacina pneumocócica 20 valente nesta quarta-feira. Conta de luz subirá mais de 16% para 3,2 milhões de imóveis no Rio Grande do Sul. E a previsão do tempo traz o seguinte para os próximos dias. Hoje o tempo segue firme, com um aumento aí na nebulosidade, aumento de nuvens, mas não chove, temperatura máxima chegando a 17 graus. Amanhã, quinta-feira, dia 18, sol com muitas nuvens durante o dia, períodos de céu nublado. Noite com muitas nuvens, mas também não há previsão de chuva, mínima de 3, máxima chegando a 17 graus.

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5: 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E a hora?
6: 25 pro meio-dia.
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2: E a atriz Alice Carvalho surgiu caracterizada como Marta numa nova imagem da cinebiografia da jogadora da seleção. Na foto divulgada pelo portal Google Gloss, vemos uma concentração no vestiário da equipe canarim. O longa-metragem também ganhou data para 8 de abril de 2027, após concluir a primeira etapa das filmagens na Suécia, país fundamental em sua consolidação internacional. A produção segue em ritmo intenso no Brasil ao longo do mês de junho e julho. As filmagens começaram em importantes locações do Rio de Janeiro, incluindo a Granja Comari, o Estádio São Januário e o Estádio Newton Santos, o Engenhão, cenários que ajudam a reconstruir diferentes momentos de sua trajetória dentro e fora dos gramados. O filme dirigido por Andrusha Washington vai contar a história da brasileira eleita 6 vezes a melhor jogadora de futebol do mundo. E depois de tuitar bandeiras do Brasil e enaltecer o filme Ainda Estou Aqui, Jennifer Lopez voltou a atiçar os brasileiros na noite de ontem. A cantriz nova-iorquina, de ascendência porto-riquinha, confirmou uma parceria com um dos maiores sucessos nacionais da cena eletrônica, o DJ e produtor musical Alok. A faixa se chama Everything's Fine e chega às plataformas digitais no dia 26 de junho, sexta-feira da próxima semana, marcando então a primeira colaboração entre os dois artistas.
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2: Temperatura 14 graus.
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2: E por aqui a gente vai encerrando o Conexão desta quarta-feira, 17 de junho, agradecendo mais uma vez a sua audiência. Daqui a pouquinho tá rolando as clássicas do Mega Retrô. Uma hora, você confere a primeira edição ao vivo do Pretinho Básico. Eu volto às 5 da tarde com os destaques da playlist Mega. Bom almoço, uma ótima tarde de quarta-feira para você e até mais.

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3: Meio-dia,
4: 11 graus.
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0: meio-dia e 31 minutos.
1: 13 graus.
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0: 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Meio-dia e 59 minutos.
2: 16 graus.
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4: Olá, Alexandre Fetter. Boa tarde, amigo e amiga ligados na Atlântida. 1h02, estamos chegando com o Pretinho Básico deste dia 17 de junho de 2026. Muito obrigado pela sua audiência. Você que já tá aí de plantão, a postos, esperando o Pretinho Básico começar, diferente dos meus colegas que estavam todos fora do estúdio quando o programa abriu. Então eu quero utilizar aqui o cartão amarelo para amarelar todos de uma vez só. Todos de uma vez só. Amarelo por Léo Oliveira, boa tarde.
5: Boa tarde.
4: Amarelo para o Rafinha Menegas, boa tarde.
6: Terminou antes o discorama hoje, né?
4: Amarelo, é que o programa começa quando ele começa, né? Independente de que horas o anterior termina. Muito boa tarde para Vini Moura e o seu amarelinho.
6: Ô, Alexandre, boa tarde.
4: Querido. E o amarelinho também para Rafael Gomes, produtor do programa. Não esperava isso de ti e esperava muito menos que tu trouxesse uma bergamota descascada e colocasse em cima da mesa do estúdio da rádio.
6: Ia comer agora antes do programa.
4: Ia comer, não deu tempo. Às vezes o cara quer comer, não dá tempo. É. Né? Aí não quer comer rapidinho, porque, pô, quero degustar essa bergamota todinha.
6: Gosto de chupar a bergamota.
4: É, né? Que delícia. 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Carinho que vem de família há 58 anos. 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Como é que vocês estão aí nesse início de quarta-feira, metade da semana?
5: Tudo tá bem, Vini? Tá impactado, né?
4: Impactado com o quê?
5: A Copa do Mundo, o que aconteceu ontem foi legal demais.
4: Tá falando do Messi.
5: Do dia todo, os dois gols do Mbappé, tá. Os dois do Haaland,
4: tá.
5: Fazendo a sua estreia em Copa do Mundo,
4: verdade.
5: E o Messi que marcou, na verdade, 4 gols, né? Porque o primeiro foi anulado.
4: Sim.
5: E ele, pô, cara, na última Copa, tu arrancar metendo o hat-trick é.
6: E o Mbappé é demais, também fez 3, anularam 1. E o Haaland deu mais uma assistência. Então ontem foi um baita dia de tu ver os gigantes. Agora, 2 da tarde, tem o Cristiano Ronaldo.
4: Ah, é verdade.
6: A gente é de uma época, o Vini lembrou hoje no Bola.
4: E tem Inglaterra também hoje, né?
6: Tem o Harry Kane. A gente é de uma época que a gente viu o Cristiano Ronaldo fazer 3 gols pelo Real Madrid num dia, e vinha o outro dia e tu dizia, bah, o Cristiano Ronaldo é o melhor. Aí vinha o Messi fazer 4. E tu dizia, tá, o Messi é o melhor. Aí no jogo seguinte o Cristiano Ronaldo fazia 4. Tu dizia, não, olha aí, o Cristiano Ronaldo é o melhor.
7: Então, e um dia eu vou falar pro meu filho, bom mesmo era o Messi e o Cristiano Ronaldo, não esse tal de
5: jogador. Mas ao mesmo tempo tu olha tudo que tá acontecendo e aí tu pensa assim, bah, e a gente do Brasil tá muito atrás.
4: Porra, muito, não é que estamos atrás, nós estamos muito atrás.
7: Mas faz parte também. Vou tirar essa energia ruim aí da seleção brasileira.
5: Então, a gente vai ganhar do Haiti, sexta-feira.
4: Não tem como. Deixa eu te falar, não tem como tirar.
7: Dos anos 70 até 94, o Brasil não ganhou porra nenhuma.
5: Não, não, mas tinha
7: todo mundo ficava aí,
4: É diferente.
7: A gente lembra, pega os jornais da época, olha as críticas pro Zico da vida. Pô, o Zico.
4: Deixa eu te falar.
7: O Zico,
4: na época, os jornais eram escondidos do vestiário. Hoje, não tem como esconder nada do vestiário. Toda crítica chega direto no jogador.
8: Esse é um ponto.
7: Mas tu concorda que a crítica em 1950, ela chegava a menos do que chegava em 82, 83, 84, 85 também?
4: Sim.
7: Porque mais coisas apareceram.
5: Mas também não sei.
7: Os jornalistas
5: não
7: estavam dentro do vestiário com as rádios.
5: Mas em 80 também, cara. Eu acho que a gente pode trazer o comparativo com 2002, tá? 2002 o Filipão também chega um ano antes da Copa. Também a seleção viaja totalmente desacreditada. E assim, ah, mas tinha Ronaldo e Rivaldo. Beleza, a gente fala isso porque eles ganharam.
7: Todo mundo xingava o Filipão que ele não levou o Romário.
5: Exatamente, todo mundo tinha dúvida que o Ronaldo seria.
7: Ah, o Kleberson do Atlético Paranaense titular.
9: Gente, relativizaram o Falcão.
7: O Falcão, na época, foi relativizado.
4: Mas a verdade é que nós não temos... Até porque uma frase do Galvão Bueno, eu acho, não, acho que foi...
5: Que é isso, amigo?
4: Não tem mais bobo no futebol, amigo.
7: Imitação,
4: não, isso aí é do Tadeu Schmidt.
5: Não, não, esse aí é um bordão que eu tô lançando
4: pra Copa. Tá lançando o bordão pra
5: Copa. Que isso, que amigo?
7: Cara, hoje
5: amigo?
7: Um cara me parou na padaria.
5: Tinha um cartaz, né?
7: Não, não, ele falou, meu, fala pro Rafinha que esse bordão aí...
4: Vai pegar.
7: Não para de falar.
4: Vai pegar, vai pegar.
5: Ah, o cara do cartaz... Da o cara do cartaz mandou avisar que hoje ele não consegue vir. Filho dele tá doente.
4: Mas enfim, vamos dar aqui nos destaques, meu irmão. Nossa senhora, mas... a cápsula desse microfone aí é espetacular. Se e ela não baba? Rachou agora, não tá, vai rachar nunca é. Mais. Já o alto-falante dos carros dos nossos amigos ouvintes, não sei se não racharam nesse momento.
5: Não, não, são bons, né? São bons, né?
4: Massas Romena, 40 anos presente na sua mesa, presente na sua vida, colocando pra gente o dia 17 de junho de 2020. 26, dia do funcionário público aposentado. Um abraço a você, funcionário público aposentado. Muito obrigado pela sua jornada. E também hoje é dia do gestor ambiental.
5: Ah, legal.
4: Todos nós somos um pouco de gestores ambientais.
5: Ou deveríamos
4: não,
5: ser.
4: Deveríamos o nosso ambiente, a nossa volta, né? A nossa, o nosso ambiente, a gente tem que ajudar a gerir.
5: Eu não sei se era por
4: boa
5: aí.
4: Boa tarde, Ivan.
5: Boa tarde,
4: é óbvio
5: Alejandro.
4: Que não é por aí, foi uma ironia. Acredito que tu não tenha alcançado, assim como 8 em cada 10 brasileiros não alcance uma ironia.
5: Ah, que bom que eu tô na maioria, né? Eu tô na maioria.
4: Que bom que tu tá na maioria.
5: Tô na maioria.
7: Não é bobo, né? Não é bobo.
5: Tô na maioria, se puder, tô nos 8.
4: Isso aí, tá nos 8.
5: Vou ficar nos 2 pra trás, eu não... Rapaz, pra cima de mim, não, hein, seu otário, agora.
4: O nosso petinho básico de hoje, num oferecimento de Bravo, o gol de placa da nutrição do seu cão, é Milonga.
5: Querido
4: amigo. É uma égua puro sangue inglês de 3 anos da tutora Letícia, de Uruguaiana.
5: Que legal. Isso
3: aí dá um vale, né?
4: Coisa não, mais vale, linda crescemos essa égua.
7: Crescemos na parada.
4: Pô, crescemos muito ela na parada.
5: A égua come ração de cavalo.
7: Não, ela come arroz e feijão, Rafinha.
5: Não, pode comer.
7: Mas pior que existe arroz pra cavalo.
5: Claro que existe. Igual, claro que existe.
3: Igual de cachorro. É. Mas assim, ó, então, o cavalo assim que pula é legal. Tipo o balu B de rua, é, lembra?
5: Ô, desculpa, arroz e feijão?
4: O que é?
5: O que tu come?
4: Arroz e feijão, claro, tá. Óbvio.
5: Não é que eu tava falando da égua, né?
4: Não, acho que a égua não come não, arroz com feijão.
7: Carne de cavalo
4: cara.
7: Não dá pra comer.
4: Não, não, não, não, não, não estão falando disso, cara. Pelo amor de Deus, Deus cara. Pelo amor de Deus.
7: Na Itália, eles comem carne de cavalo.
5: Tá, tu, nós estamos aonde? Uruguaiana
4: fica onde? Mas tá tudo certo. Milonga, então, é a nossa... Milonga é o nosso petinho básico de hoje. Obrigado aí por ter mandado a foto pra gente, Letícia de Uruguaiana. Nosso ouvinte aniversariante é Juliana Canozzi Bittencourt.
5: Canozzi!
4: É da Itália. Juliana Canozzi Bittencourt é nutricionista de Porto Alegre, fazendo 44 aninhos.
5: Parabéns.
4: Então, saúde e prosperidade, Juliana Canozzi Bittencourt.
5: Parabéns.
3: Parabéns,
5: Juliana. Você é o que você come.
4: Aniversariantes famosos de hoje.
5: No programa.
4: Começando com o Kendrick Lamar. Ele é rapper, fazendo 39.
7: Simplesmente um dos maiores.
4: Tá aparecendo aí, me lembrou um Andrezinho que jogava no Inter.
5: Olha.
3: Isso.
4: Wagner Love. Wagner Love também.
7: Ó, os caras vão comparar o
5: Andrezinho é bem Love. Maior que o Kendrick Lamar.
4: Não, para. Eu também acho. Também
3: nunca
4: acho.
3: Vi os dois nu para ter também essa acho. Afirmação aí. Mas
4: não, não, não. É no tamanho de importância.
5: Eu já vi.
3: Não, o Kendrick Lamar, eu desconfio que seria um pouquinho mais conhecido que o Andrezinho.
4: Ah, nunca fez gol no Corinthians para nos levar do rebaixamento.
5: Tu acha?
7: O Andrezinho nunca apresentou a abertura do Super Bowl. Super Bowl,
5: né? Ah, e gol na semi da Copa do Brasil contra
4: isso
5: o Flamengo
4: também.
5: De falta, tá? Ah, foi campeão?
3: E aí fez gol com a perna quebrada.
7: O Andrezinho foi.
4: Ó! Oh,
5: pela Copa do
4: Brasil. Seguindo com os aniversariantes, antes que descambe. Nada vai me irritar hoje. Nada.
7: Duvido.
4: Depois do discorama que eu fiz hoje, nada vai
7: então
4: me irritar.
7: Então podemos botar no acelerador, então.
5: Qual foi a boa que tu tocou?
4: Todas. Tá. Não, todas. Aliás, todas a boa é que forte. Eu toquei. A boa que eu toquei.
7: Cazuza.
4: Dominó. A boa que eu toquei. Berlim. Take My Breath Away é a boa. Ah, o resto é excelente.
7: Inglês dele, Sandrinho.
4: Excelente.
7: Eu adoro quando ele fala inglês.
4: Rafael Sobis. Ex-jogador de futebol, empresário, empreendedor, influenciador. fazendo 41 anos, o comentarista.
6: Papai.
4: Papai, marido, pai de família, fazendo hoje 41 anos. Parabéns e toda a felicidade do mundo pro Sobis.
6: É. Chato, né? Ele é chato.
4: Chato? Ué, porque... chato, tu acha ele chato? Chato.
7: Ah, às vezes
4: ele
7: é Sandrinha chato. É gremista.
4: Por que tu acha ele é chato, Sandrinha?
6: Sobis... Ah, porque às vezes o Sobis fica...
7: deu duas Libertadores.
6: Ele... Não, não. Mas ele é o chato, tá que bom. Gosta de mostrar que é chato.
4: Todo mundo em algum momento é chato, Sandrinha.
6: Claro,
4: até tu.
6: Claro que sim.
4: Todo mundo é. Todo mundo em algum momento
7: é gremista, chato. Sandrinha.
4: Eu claro, sou,
6: tu é. Eu não gosto de futebol.
7: Claro, eu não gosto de futebol. Eu não entendi a resposta.
6: Eu não gosto de futebol.
4: Ah, tá. Venus Williams, tenista, fazendo 46 anos.
3: A mais velha, né?
4: A portuguesando é a Venus Williams.
6: A irmã da Serena.
7: King Richards, um dos grandes filmes de esporte dos últimos anos. O Will Smith faz o pai das irmãs Williams e é muito massa.
3: Quem que é?
7: O que aconteceu, Alexandre?
3: Peraí, oh. Entrou no buraquinho errado, né? Ah, quando vai no buraquinho errado, dói, né?
6: Vai dizer que alguma coisa...
4: Eu conheço o Rafinha Menegazzo e eu consigo ler o pensamento do Rafinha Menegazzo. Quando tu fala do Will Smith, o primeiro gatilho que disparou nessa cabecinha oca, vazia, miúda, foi o Denzel.
6: Óbvio.
4: A única coisa que ele pensou foi... Ih, o Denzel é maior
7: que
4: o
7: Will. Definitivamente não, né?
4: Quê?
7: Definitivamente. O Will Smith é maior.
6: Mas é claro.
4: Cara,
6: é
4: pelo amor de Deus,
6: não,
4: Rafael.
6: Fala essa bobagem.
4: Rafael.
7: Não, fala a gente vai te internar.
6: Libera o telefone.
7: A gente vai te internar.
4: A gente não tá falando melhor. Precisamos do telefone.
6: Ninguém tá falando melhor. Eu tô dizendo tamanho.
4: Tamanho maior.
6: Que
4: o Will Smith é maior.
3: Quantos rap gravou o Denzel Washington? Bom.
4: Nenhum.
7: E ele tem um vinil que ninguém sabe.
6: Quê? O Will Smith cantando.
3: Não, é legal. Não. Tá maluco.
4: Para aí. De brincadeira comigo.
6: Ele pode ser.
3: Ele tem o Jaga Jaga Tribol.
6: O ator
3: Galaxy
6: 7.
3: Não.
6: Ele é um ator. Ele é ator 7.
4: Bota aí, olha. Ouve isso aqui.
3: Porra!
6: Só isso.
4: Só com isso aqui ele ganhou mais dinheiro que a gente vai ganhar em 50 vidas.
6: Não, isso sim.
3: Essa é do caralho.
6: Não, mas essa é do caralho.
3: Não.
4: E aqui? Só com o Man in Black. Não vou nem falar com o Man in Black.
6: Sozinho é legal. É legal.
4: Ele é o astro do filme. Além do astro do filme, ele é o cara que compôs a trilha sonora.
7: Bad boys.
4: É ação.
7: É comédia.
4: Só admite que ele é maior que o Denzel. Só admite.
6: Se eu puder falar, os quatro estão falando.
3: A série dele, O Maluco no Pedaço, o motora do táxi sou eu, Quincy Jones, sem fala.
4: Eu não conheço isso, mas se tu diz, eu acredito.
6: Ele não conhece, viu?
7: O Maluco no Pedaço é das maiores séries de todos os tempos.
3: Tá aí. E o Quincy Jones é o cara que faz só ali uma pontinha de figurante.
4: E aí, ele é maior que o Denzel.
6: O Corre que a Polícia Veio, tem aquele ator também, faz um monte de blockbuster. Nós estamos falando de coisa pica. Denzel 10 vezes maior. Outra coisa, Will Smith, fraquíssimo. Fraco de cabeça. Um corte do Denzel Washington ganha mais
3: com
6: que
3: o gurizinho, cara,
4: tomara
3: como é que
4: isso aqui chegue no Will Smith,
6: a espera da felicidade.
7: A Procura da
3: Felicidade. Pô, vai, tá, isso é fuder.
6: Ah, é legal.
3: O gurizinho é legal demais.
6: Quantos filmes quer que eu fale do Denzel
7: Washington? Eu sou a lenda.
6: Só de ação, né?
7: Eu sou a lenda. Baita filme também.
3: Conselheiro Amoroso é legal.
6: Mib
3: e o Mês de Preto, já é do caralho.
7: O Hancock é ruim.
4: Olha só.
6: Bad Boys.
4: Tá encerrado o assunto.
6: É o Mark Flatt, assim, o Will
4: Smith. Tá encerrado o assunto. Sim, Will Smith é muito maior que Denzel Washington. Tá encerrado o assunto.
6: Vem e-mail.
4: Claro que vai vir.
7: E o King Richard que eu falei é baita filme.
3: Ele ganhou o Oscar.
4: Vamos em frente.
7: Velho que fica agarrado.
4: Vamos em frente.
3: Ele não é velho.
4: Não vamos em frente, então. Vamos em frente?
7: Vamos em frente.
6: Ele faz um filme?
4: Nada vai me irritar hoje. Dentro dos aniversariantes famosos do dia 17 de junho, ainda temos o Chico Pinheiro. Chico Pinheiro, jornalista.
3: Legal, cara.
4: Fazendo 73 anos hoje. Também gosto dele.
6: Tava doente, ele ouvia na UTI do hospital a música do Zeca Baleiro, bem emocionado.
8: Tem uma entrevista muito legal, ele e o Zé Cavaleiro. Sim, ele passou um perrengue.
6: Esse cara é bem legal.
4: Bah, não tô ligado, eu gostei.
6: Ele gosta de futebol, atleticano, gente.
8: Tá bem, tá bem.
4: O cantor Barry Manilow está fazendo 83 anos hoje. Exatamente, o cara do Copacabana, entre outros. Entre outros mega hits dos anos 70 e 80.
6: Barry Manilow.
4: Barry Manilow. Muita gente fala Barry Manilow.
3: Tu não conhece,
4: mas é Manilow.
8: Talvez eu conheça a música.
3: Não, a música tu conhece.
8: A pessoa, eu não identifiquei ele.
4: Uma vez eu tava passeando por um parque da Universal. Universal.
8: Na Disney.
4: Em Orlando.
6: Ah, tá. Não.
4: E aí tinha uma casinha lá que vendia marguerita e drinks e tal, e tinha um cara cantando. Era o Barry Manilow.
6: Do nada?
4: Do nada. Tava ali. Acho até que a casinha era dele.
3: Tem que ser, né?
4: O cara tá na merda. A casinha era dele.
8: Tá ruim pra ele.
4: Vamos em frente com os aniversariantes famosos. Arlete maravilhosa. Arlete Salles, atriz brasileira fazendo 88 anos. Quem?
6: Dona Copélia.
4: Toma lá da cá. Eu já não sei.
6: Toma lá da cá.
4: Não conheço os personagens.
3: Ela foi casada com o Tony Tornado também.
6: Também.
8: Ela tava na última novela Três Graças, né? A mãe da Grazi Massafera.
6: Quais eram as graças?
8: A Maria da Graça, a filha da Maria da Graça.
4: E a desgraça.
8: E a avó da Maria da Graça.
6: As graças.
4: Tá. E por último, mas não menos importante, aliás, extremamente importante nesta lista, está ele. Estilista, comunicador,
6: maravilhoso
4: e tudo mais que tu quiser colocar nessa conta. Clodovil Hernandes.
9: Olha, meu amor, eu tenho certeza que você sentiu falta de mim, não é?
6: Porque o helicóptero. Falta.
9: Cadê teu helicóptero? O helicóptero caiu, não viu?
6: Não vi. Por que falta?
3: Ele morreu.
6: Ah, mentira.
3: Primeiro que o Clodovil morreu.
4: Ele morreu. O Clodovil morreu, cara. Ele morreu em 2009,
6: cara. O personagem Clodovil ia fazer uns 15 anos que não fala no Brasil.
4: Um dos caras mais inteligentes do Brasil, cara.
3: Puta, era legal.
4: Senador, o Clodovil era senador.
6: Era legal pra caralho.
4: Cara, foi um bom senador, cara, foda. Se tivesse 10 Clodovil hoje no Senado, no Congresso, ou coisa parecida, o Brasil ia ser diferente.
3: Clodovil que fez o pânico acontecer, né? Que é o primeiro boom deles é as sandálias da humildade. Lembra que eles
4: perseguiam
3: o Clodovil? E aí tinha cargo, tinha não sei o quê.
6: É mesmo. Lembra verdade. Quem foi a segunda vítima das sandálias da humildade?
3: O
6: Jô.
3: Jô Soares.
6: O Jô que daí dá a treta com o Carioca.
3: Isso.
4: Baita, Clodovil Hernandes faria hoje 89 anos e foram estes então os destaques aí. Aliás, os aniversariantes.
3: Os aniversariantes.
4: Abrimos aí, dentro dos destaques, meu irmão, que vem para Massas Romena. 40 anos presente na sua mesa, presente na sua vida. Projeto permite tirar carteira de motorista aos 16 anos.
6: Ah, epa! Finalmente.
4: Ana, calma lá.
3: Um, dois, três. Projeto. Maria. Um, dois, três.
4: Calma lá que não é só isso. Abre aí.
6: A Câmara está analisando o projeto de lei que permite que jovens de 16 anos possam fazer a sua primeira habilitação à provisória e, consequentemente, dirigir sob a supervisão de pelo menos uma pessoa dentro do carro com mais de 18 anos.
4: Dentro do carro.
6: Com a carteira definitiva.
4: Certo.
6: Já é um passo.
4: Só uma comparação. Nos Estados Unidos, a criança, né, a adolescente, a criatura, pode dirigir sozinha já aos 16.
6: Claro, a gente... nem fala.
8: Claro que é.
6: Todo mundo aqui aprendeu a dirigir antes dos 18.
4: Com toda certeza.
6: Meu pai me ensinava.
4: 6 anos de idade eu já dirigia.
6: Eu tinha 12 anos, meu pai me ensinava a dirigir já.
4: Não, 12 anos tu tá mentindo.
6: 12.
4: Ah, 12.
6: Tá. Não, eu não sou mentiroso, Alexandre.
4: Não, desculpa, eu entendi 2.
6: Um pouco sim.
4: Mais ou menos, né?
3: Não, projeto... não, vamos ser próprio aqui no Bograr. E proquisito é
6: bom. Logo vamos contigo, mas de vez em quando bem.
4: Tá, mas olha só. Bom, continua aí.
6: O projeto ainda está sujeito à aprovação no plenário, ainda vai tramitar e precisa também ser aprovado pela Comissão de Viação e Transportes da Constituição e Justiça. Cidadania, ou seja,
3: no Brasil tem possível.
6: Ainda tem água pra rolar, mas tudo leva a crer que a gente vai começar a debater isso no próximo ano.
4: Certo.
6: E a gente pode sim ter jovens. E não tem aquela, ah, não, mas eu sou emancipado. Não, não, é pra todo mundo.
3: Eu acho que eu gosto disso, que o jovem tem que dirigir cedo já pra ajudar o idoso.
4: É, mas o jovem também tem que ser responsabilizado por tudo que ele causa.
6: É.
4: Né? Então, se o jovem já pode votar aos 16 anos, se o jovem já pode dirigir aos 16 anos, e com 16 anos dirigindo, o jovem está suscetível a triste situação de atropelar e matar alguém por alguma inconsequência, o jovem também tem que ser responsabilizado criminalmente por qualquer atitude que possa vir a cometer.
6: Não é brinquedo, né?
4: Não é brinquedo, exatamente.
8: Se o jovem roubar uma galinha, ele tem que ser responsabilizado.
3: Mas assim, ó, o...

0: porque tem que ter um adulto ali pra estar junto com ele. Mas ele teve a cabeça de articular entre 4 e 5 e ferrar uma vida de uma adolescente. Como é que fica essa guria? Ah, mas daí ele vai dirigir. Bom, se ferra, fez uma merda, tu vai pagar como um adulto. É isso.
1: E tem também a questão do... É difícil falar sobre isso, porque é uma polêmica, né?
2: É uma polêmica, um debate muito polêmico, grande.
1: É, Manilo. Mas é que é o seguinte, cara, se tu tem capacidade... Se dentro de ti existe o movimento pra tu matar alguém, fazer mal pra alguém, cometer um crime, seja um crime nos níveis de crime existentes, tu tem que estar apto a pagar por isso. E outra, o adolescente de 16 anos que não é punido pelo crime que ele cometeu, com 19 ele vai cometer um crime ainda maior. Porque ele aprendeu que não, posso fazer, não vai
0: ele
1: dar nada.
0: Ele pode fazer tudo o que ele quer e não tem consequência.
1: É isso aí. Então é um debate que eu acho que tem que ser levado muito a sério pela sociedade e pelas pessoas que legislam no país.
2: Basta tu investir, basta, é muito simplista da minha parte, mas se lá debaixo a gente investir na educação, a gente economiza em segurança.
1: Mas aí vamos ter que viver umas vidas ainda,
0: na educação,
1: né? Aqui nesse país, educação não é prioridade.
2: Eu sei que a educação vem de casa, mas...
0: Se teu pai e tua mãe não te reprimem de uma cagada que tu fez, por melhor que seja a escola, não vai mudar a cabeça desse cara.
1: Concordo
0: contigo que vem de casa. Que ele volta em casa e diz o seguinte...
1: Isso vem de casa.
0: Tu aprende na escola, educação tu aprende em casa.
2: Eu tô falando no geral, educação.
3: Educação como... Tá aprendizado ótimo. Pra tu ter.
2: Como instrumento, exato, como é isso, uma ferramenta de tu dar oportunidade para as pessoas e tentar evitar que aquele cara não caia no mundo do crime.
3: Educação, cultura e esporte.
0: Mas se a gente for, o mundo do crime pensar, não é uma questão social. Sei, não, o cara pode ter grana e ter a cabeça maldosa.
2: Eu sei disso, eu sei.
1: Claro que sim.
2: É porque a gente vê os caras aí com estudo, com faculdade.
0: Tá fazendo um monte de merda.
2: Mas eu tô pegando lá de baixo, o cara que comete o pequeno assalto, o cara que vai lá e faz o tráfico
1: isso
2: de
1: aí,
2: drogas.
1: É mais profundo, o cara que rouba chocolate com 12 anos no supermercado. É isso aí.
2: Eu tô indo no quê?
1: É isso aí.
2: Eu entendi. Eu tenho que dar uma oportunidade pra esse cara, porque se eu não der uma oportunidade pra esse cara, ele vai ver o amiguinho do lado com tudo e ele com nada.
1: Claro.
2: Ele falou assim, pô, mas a vida desse aqui é mais fácil. Eu tenho que fazer pelo menos...
1: É mais fácil, mas é mais curta.
0: Mas por isso que eu acho que em casa também é determinante,
2: mas esse cara não tem nenhuma estrutura dentro de casa, ele não tem uma família. A gente tá aprofundando demais o debate, mas pra mim a educação, ela tem, eu tenho que dar chance pra todo mundo. Se o cara depois, ele não vai querer pegar essa chance e vai ele querer migrar pro mundo do crime,
1: perfeito.
2: Pelo menos, entre aspas, tu lava as tuas mãos. Bom, eu dei,
1: exatamente.
2: Eu dei as oportunidades.
1: Não quis pegar.
2: Eu sei que falar é muito fácil, cagar uma tese é muito fácil, mas alguma coisa a gente tem que fazer.
1: Aqui na prática a teoria é outra.
2: Com certeza.
1: Vamos em frente com os destaques do Pretinho. Inglês que ia cruzar o oceano com um barco de 1 metro, arregou. E mais, pediu socorro.
3: Ah, aí fica feio.
2: Tipo o padre dos balão, né?
3: Mas o padre não voltou.
1: Mas esse não arregou, né?
2: Não, mas ele lá em cima, ele fala, como é que usa o GPS? Porra.
1: Pô, mas não arregou.
2: Pergunta embaixo.
0: Não, mas tem que arregar mesmo com esse barco.
2: Que palhaçada. O cara pegou um...
1: Com esse barco ele não
2: foi lugar nenhum. O cara pegou um container de lixo pra poder...
3: Muito menor. De 52 anos, queria bater o recorde da travessia do Atlântico com o menor barco do planeta.
2: Pra quê?
3: Ele fez com as próprias mãos um veleiro de um... 1.2 metros.
2: Caralho.
3: Ele
0: queria ir bop.
3: Depois de 2 dias de partir do porto de St. John, na costa leste do Canadá, ele pretendia ir até a Inglaterra, de barco cruzando todo o oceano, ele acabou chamando a guarda costeira através do rádio, alegando problemas técnicos no seu barco.
1: Mayday.
2: Fudeu.
3: Isso aí é coisa de rico, cara.
1: Fudeu.
3: Rapidamente.
2: Galera, deu merda.
3: A guarda costeira chegou nele, o resgatou. Ele quis pegar o barco, porque ele disse que teve alguns problemas no barco e ele queria consertar.
2: Sim, o barco.
3: E a guarda costeira disse, isso não é um barco. Então a guarda costeira não recolheu o barco.
0: Olha, até eu sei que aquilo ali não é um barco.
3: Deixou o mesmo à deriva, mesmo que ele coubesse.
1: Vê se um pobre faz isso aí.
3: No resgate.
2: Tu vê que isso aí, pra quem tá no rádio...
1: O pobre não vai fazer isso aí.
2: Não.
1: Porque é o seguinte, meu, o cara só quer comprar a carne dele e fazer um churrasquinho no final de semana.
2: Latãozinho.
1: Aí o cara tá procurando uma coisa pra se incomodar. Deixa eu te falar.
3: O rico excêntrico tem que acabar.
1: O rico excêntrico, ele vai pegar o iate dele de 27 pés, de 36 pés, e vai pra dentro do mar, vai pra dentro do oceano fazer a vida.
3: É.
1: Esse cara que construiu o estoço, ele não é rico.
2: Ele é um imbecil, ele é chato, ele é o idoso aranha.
1: Ele é o idoso aranha que vai lá, constrói a embarcaçãozinha dele que não ia durar 10 quilômetros dentro da

0: água. Ele ia afundar com essa porra aí.
1: O Tom Hanks, o náufrago, ele não tinha necessidade.
0: Mas o Tom Hanks... Ah, eu sou rico e milionário. Ok, então eu vou pegar meu iate de 68 pés e vou cruzar o oceano.
2: Mas esse é o cara que é mais rico que isso.
1: Mas eu vou te dar um contraponto. Mas eu vou te dar um contraponto do rico excêntrico. Lembra daqueles caras que entraram dentro do negócio e foram até o fundo do mar e ver a parada do Titanic?
2: E morreram, é isso.
1: Morreram. Não precise ir lá.
2: Não precisa.
1: Exato. Já filmaram. É. Olha em casa.
2: E tu lembra quanto custou?
1: Um caminhão de dinheiro pra morrer.
2: Era papo de meia
0: não, vai ver o documentário do Amir Klink, deu?
3: Mas tu vê esse documentário, tem vários indícios que tu não tem que entrar naquilo ali.
1: Mas pois claro.
3: Porque o troço era pilotado com um joystick então, de videogame pra tu ir pro fundo do mar.
0: Os caras pagaram...
3: Era de Wii. Como é que tu vai fazer isso,
0: cara? Os caras pagaram meio
2: informação.
0: Milhão.
2: Tudo leva a crer que o Andrew Bedwell não é rico. Ele é um navegador e pequeno empresário que conserta que é rico, né? Barcos também e fabrica velas para embarcações.
1: Mas ele fez um baita mais.
2: E aí ele financia os seus projetos. Não é a primeira vez que ele viaja numa pequena embarcação.
0: Com crowdfunding ele faz.
2: Com patrocínios, doações e recursos próprios.
1: Aqui.
2: Tá. Ele constrói seus próprios barcos para patrocinar as aventuras dele.
1: Não, o Pedro Álvares Cabral aí não tem necessidade nenhuma de fazer isso aí.
0: Não tinha necessidade nenhuma.
1: E o pior, né? Vai, tem que ir, vai.
0: Isso.
1: Pisou na merda, abre os dedos.
0: Arregou.
1: Exato, né?
0: Último destaque aí, meu querido. O site afirma que é difícil discordar disso aqui. Até vou botar aqui. É difícil discordar. Pera aí. Toma aqui.
3: Uma música.
0: Isso.
2: É uma música. Não, ele foi pesquisar no servidor.
3: Poderia ser uma vinheta. Né? Poderia ser uma trilha, né?
0: Discordar. Site afirma que Smells Like Teen Spirit é a melhor música dos anos 90.
3: Não tem como. Não é a melhor, é uma das melhores.
0: Não tem como.
3: É a número um pra ti?
0: É a número um pra mim.
3: Pra mim, não.
0: É a banda número um, o disco número um e a música número um.
3: Não.
0: Qual é que é a melhor, então?
1: Vira, Mamonas Assassinas.
3: Dos anos 90, Pearl Jam, do Duke Nirvana.
1: Pior que isso é muito bom.
0: Qual música?
3: Ah, daí tem várias.
0: Não, uma.
3: Do Pearl Jam, nessa batida, Even Flow.
0: Não é a melhor que Smells Like Teen Spirit. E eu vou te provar.
1: Vamos ouvir.
3: Não, mas ele tá perguntando na minha opinião.
0: É que na tua opinião não nos interessa. Interessa é a pesquisa agora.
3: É grosseria. Não, qual é a tua opinião?
0: Eu vou com a pesquisa.
1: Mas sabe que ele pode pegar, escrever uma matéria
3: e dizer que.
1: E botar no site da Atlântica pode. E o pretinho.
0: Tem até legitimidade.
1: E o pretinho básico do Acre dá a notícia baseada em quê?
3: Não, e eu boto por Jam primeiro, Nirvana segundo.
2: É, mas já teve um monte de lista e que não tá em primeira, né?
3: Não.
2: Pois é.
0: Abre pra nós essa, Rafa Gomes.
2: A revista Classic Rock fez uma eleição.
1: Rock clássico.
2: E decidiu que a música clássica do Nirvana é a maior de todos os anos 90. E eles justificam de várias formas. Primeiro, eles afirmam que de uma só vez o metal, o rock e o indie foram irrevogavelmente alterados, nem sempre para melhor, mas que foi uma mudança clara de estilo de três gêneros. Além disso, ela tem uma introdução mais reconhecível do que qualquer outra com menos de 35 anos no mundo e tá no mesmo nível de clássicos do rock como Back in Black e Smoke in the Water, para quem é mais velho. Além disso, eles também destacam que é esta música que derruba Michael Jackson do topo das paradas musicais no mundo todo.
1: O Michael não tem nada bom nos anos 90.
2: E, de quebra, eles conseguem liderar uma coisa que era muito rara nos anos 90.
0: Desculpa, como não, cara?
1: O Michael é igual o Flamengo nos anos 90.
0: Tem Black or White. Black or White do Michael Jackson.
3: É legalzinho.
0: Aí a gente Black tem que or White do Michael ele, Jackson, né? Cara, é dos anos 90.
2: Acabou a discussão.
0: Acabou a discussão.
1: É melhor que alguma dos anos 80?
0: Muito.
2: Não, é melhor que algumas. Pode ser melhor.
3: É melhor que Beat It?
1: Não é melhor que Beat It.
2: São propostas diferentes.
0: Não, é maior.
3: Mas é Michael Jackson.
0: Eu vou procurar, mas eu queria trazer só uma informação, Gomes, para corroborar com a pesquisa. Rafinha Menegazzo que pois falou não. Que Even Flow
2: agora,
0: do Pearl Jam é maior que Smells Like Teen Spirit. Vamos pro número de players. Plays.
3: Sabia que tu ia fazer isso.
0: Mas é que não tem outra coisa para medir.
3: Mas é que é muito recente, né? Ele aparece em muito mais pesquisa o Nirvana hoje, né?
0: Então tu mesmo tá dizendo.
3: Giveaway do Chili Peppers é anos 90.
0: Cara, deixa eu te falar uma coisa. Não adianta a tua opinião querer bater os dados e contra dados não há argumentos.
3: Às vezes as pesquisas não
0: têm 876 milhões de plays tem Evenflow.
2: Tu não vai te irritar hoje.
0: 876 milhões de plays.
3: É muita coisa. Que
0: posição ela tá? É muita coisa, não sei.
1: Não, na paradinha do Pearl Jam.
0: Não pesquisei sobre posição. Pearl Jam. Pesquisei sobre plays. Nirvana Smells Like Teen Spirit. Quanto é que tem Evenflow, Rafinha?
3: Tu acabou de dizer.
0: Quanto tem?
3: Quase 1 bilhão.
0: Não.
3: 900.
0: 876 milhões de plays.
3: 900 milhões.
0: Ok, 900 milhões. Sabe quanto tem Smells Like? 2,9 bilhões. 3 bilhões de plays.
3: Ela é mais pop, o cara morreu, tem N fatores, né?
2: Então quem é que a gente tem que matar?
3: Não, tem que matar ninguém, mas eu acho uma puta de uma música, foi a opinião pessoal do Rafael. Foi isso.
2: E tá errado, igual o Denzel Washington contra o
0: Eu vou precisar rever o programador da
3: turma. Não, tá tudo bem, tá em primeiro lugar a rádio há anos.
0: Podemos estar em mais do que primeiro.
3: Não, mas aí é escorama.
2: E o último argumento da pesquisa, ele fala sobre o topo das paradas simultâneas Estados Unidos e
1: Reino Unido,
2: que era algo mais difícil de acontecer nos anos 90, pra não dizer bem difícil. E isso Nirvana também conseguiu fazer com esta música.
1: Mas é porque é um trio muito bom.
2: Qual?
1: O Nirvana é um trio maravilhoso.
3: Não, mas não era um trio. Dos
1: pais, não era um trio.
3: Não, acho que era um quarto banda.
1: Não, começou no trio. Era o Novoselic, que o David Grohl e o Kurt Cobain. Depois entra o veterano,
3: o Pat Smear,
1: que é o que depois vai pro do Foo Fight. Tem o coroa do Foo Fight. Que é do Nirvana.
2: Ah, vou te dar o não combina com o Ivan.
0: Informação.
3: É, não combina, né? Não combina.
0: Informação.
2: É um palhaço magnético, podia cagar essa.
0: A música Beat It, do Michael Jackson, tem 1,9 bilhão de streams.
1: Ok.
0: 1,9 bilhão. Agora vamos procurar a música Black.
3: Or White.
0: Or White.
3: Mais recente a música também.
1: Também os jovens, né? Filmes, né?
3: Jovem não é levado a sério.
0: Fica muito atrás.
3: Muito
0: atrás. Com 528 milhões.
3: Mas é que
0: milhões.
3: O Beat It é muito mais clássico do que Black or White.
1: Bom, então eu não estou ok.
0: Não, é que tu pegou Beat It pra comparar. É que nem Man in the Mirror, por exemplo.
1: Eu só comparei que o Michael Jackson é o Flamengo. Nos anos 80, campeão do mundo. Anos 90...
2: Pá, bons momentos, mas...
1: É, ele tem aquela do Lodum. Aquela do Lodum é anos 90. Mas é ruim, até ser do Lodum. Eu sei o personagem, mas desculpa.
3: O Lodum
1: bom não dá.
2: É que isso é importante pra nós.
0: É They Don't Care About Us.
1: É porque é do Brasil que é legal.
2: Não,
1: banda Carrapicha.
2: Ela só foi marcante porque era o Michael Jackson do Brasil.
1: Bate o tambor. Eu quero digi.
0: 24 minutos pras duas foram os destaques do Pretinho aí, irmão. Para Massas Romena, vamos dar uma girada na mesa. Rafinha, bota uma pra nós aí, por favor.
3: Trabalho com improviso. Boa tarde, Pretinhos, meu nome é Lucas Vieira, tenho 30 anos, moro em Gaspar, Santa Catarina. Ouço vocês há 18 anos, sempre curti muito o programa, sou fã do Rafinha, mas ultimamente não dá mais pra aguentar. Esse palhaço maionese é chato demais. Olá. Fica enrolando pra contar a droga de uma piada sem graça e estressa todo mundo, até os ouvintes. Estou pensando seriamente em abandonar vocês. Adoro o Gordo Léo, mas, por favor, abandona o palhaço maionese. Ele vai prejudicar a tua carreira, mal cara. Um abraço pra vocês. Hashtag adeus maionese.
1: Bah. Eu acho muita grosseria.
3: Não, palhaço ele não maionese. Te xingou. Ele disse que não gosta.
2: Não fala em terceira
0: palhaço
2: pessoa.
0: Maionese, manda um recado pras criancinhas que estão te ouvindo neste momento.
1: Estudem. É importante estudar.
2: Por quê?
3: Muito bom.
1: Ouça o elefante letrado que vai lhe ajudar a ter um vocabulário mais rico.
0: Que lindo.
1: E o principal, não usem drogas.
0: Que lindo.
1: Que faz muito mal.
0: Que lindo, maionese.
3: Parabéns.
0: Que lindo,
2: olha, maionese. Olha, me surpreendeu, cara.
1: Agora uma piada pra criançada.
0: Agora conta uma piada, maionese, pra criançada.
1: Dois rapazes estavam conversando e um deles perguntou, tu sabe quem é o Aristóteles?
2: Pô.
1: Aí ele disse, não, claro, tu não vai na faculdade. Aí ele perguntou, tu sabe quem é Michel Foucault? E ele disse, não, claro, tu não vai na faculdade. Aí o cara irritado perguntou pro cara da faculdade, tu sabe quem é o Toninho? E ele falou, não, Toninho é o cara que come tomina enquanto tá na faculdade.
3: Que bom, pras crianças, né?
2: Conhece o Toninho? Cara, que então, dia 9 em Jaguarão.
1: Dia 9 em Jaguarão. Estou chegando, Jaguarão. Me esperem aí.
2: Muito bom, cara.
1: Eu estou com a carta Jaguarão verde.
2: Jaguarão tá muito feliz com muito tu ter tá trazendo tanta popularidade pra cidade.
1: Ah, estou esperando aí ansiosamente o título de cidadão.
2: É? Reginaldo Sotoro não deu pro da pena, né?
1: Ah, cagaram pra mim, né? É. Talvez tenham se incomodado com as piadas para com o Reginaldo Sotoro e eu não tiro a razão dos mesmos. Mas dia 9 em Jaguarão. Vamos com tudo.
0: Vamos ver, Vini Moura, bota uma pra nós aí.
2: Vamos lá, fala turma, segue 3 perguntas aí. O ouvinte, ele tá mandando 3 perguntas.
0: Aê!
2: Pra nos colocar em uma situação.
0: Não, deixa eu te perguntar uma coisa, não quero te interromper, mas já te interrompendo, além de todo o estilo que tu já carrega, porque tu é um guri estiloso. Pô,
2: obrigado.
0: Bonito, estiloso. Pô. Tá deixando o cabelo crescer?
2: Deixando crescer.
0: Tá ficando muito legal.
2: Olha aí, obrigado.
0: Muito legal.
1: Dreadzinho.
0: Além de todo esse estilo que tu carrega, tu prefere usar o fone tipo assim, como tu tá usando.
3: Pra não
0: que
3: estragar o cabelo.
2: Porra, Alexandre, exatamente. É. Tu falou do cabelo e aí eu fui pesquisar os próprios músicos dos anos 80, como o próprio Michael Jackson na época do Jackson's 5. Quando? Do Jackson's 5.
0: Jackson 5.
2: O que que eu falei?
0: Jackson's.
3: Era o desenho dos Jacksons.
2: Exato.
1: Os Jacksons 5.
0: Eles eram ou os Jacksons ou os Jackson 5.
2: Obrigado pela correção, mas isso não é o mais importante que eu ia falar.
3: Não é. Tá te botando a prateleira do Michael Jackson.
2: Não é a prateleira. Quando eles iam pro estúdio e eles estavam com um Black Power, que não é o que eu tô agora, mas eu tô com o cabelo um pouco maior. Eles colocavam o fone assim pra trás justamente pra não amassar o cabelo, porque
0: não marcar o cabelo, claro.
2: Exatamente.
0: E mais do que isso, essa coisinha aqui que tem no fone de ouvido.
1: Tiara.
0: Como se fosse uma tiara, exatamente, que vai na cabeça. Como aqui na rádio nós somos muitos e todo mundo usa o mesmo fone, né? Naquela posição tem um fone, ali tem um fone, aqui tem um fone. A oleosidade do cabelo alheio pega aqui na tiara e garra no cabelo do cara que tá usando o fone depois.
1: Nós tinha que usar aquelas toquinhas igual de fritar pastel.
0: Tinha que usar, exatamente.
3: Começa contigo,
0: durante muito tempo aqui na Atlântida, nós usamos, lá nos anos 90, cada um tinha o seu fone.
3: É, eu cheguei a usar.
1: Mas é a balaca também do locutor.
0: Cada um tem o seu fone, cara. Eu não preciso botar o teu. Tu bota as orelhas dentro do fone onde eu vou botar minha orelha depois.
2: O estúdio é o campo, né? E os fones são nossas chuteiras.
0: É como se fosse isso.
1: Eu acho que o fone é a
0: caneleira.
1: O
0: microfone é a chuteira.
2: Ah, pode ser.
1: Narrador de rádio no interior, cada um tinha sua espuminha.
2: Claro, então
1: tem microfone. Nada é mais nojento que uma espuma de narrador de rádio.
0: Nada, mas por isso que todo dia que eu chego aqui eu faço isso aqui, ó.
3: Importante, né?
2: Mas acho que tá bom.
0: Não, ainda não.
3: Até trancar a mesa. Tanta
0: coisa. Ah, a mesa não vai trancar.
2: Fala, turma. Segue 3 perguntas aí pra fazer pra todo mundo da mesa. Vamos ver a opinião de cada um. Pergunta 1.
0: Obrigado. Ele quer 3 perguntas e a opinião de cada um em cada uma das perguntas.
1: One question.
2: Vocês preferem a fama na cidade inteira?
3: Tá aí.
2: De dar o rabo pra todo mundo.
3: Não, peraí.
2: Ou e nunca ter dado o rabo. Ou dar o rabo, mas ninguém ficar sabendo.
1: Com certeza é número 1, eu já tenho.
0: Ai, que beleza que faz. Repete a pergunta, menino.
2: Vocês preferem a fama na cidade inteira de dar o rabo pra todo mundo e nunca ter dado o rabo? Ou dar o rabo, mas ninguém ficar sabendo nunca?
0: Porra, que coisa, hein?
3: Essa é
2: complicada.
0: É difícil essa aí, cara.
3: É uma situação. Eu vou na número 1.
0: Eu vou na 2.
2: Na 2.
0: Eu sou um hedonista, eu vou na 2.
1: É que a 2
2: é tipo aquela, né? Pensa na mulher que faria tu largar teu casamento. Sei lá, Paola Oliveira, Juliana Paz. A número 1 do mundo pra
1: a ti. A Tereza ali da cozinha.
2: Pensa nela, tá? Acho que tu foi um pouquinho perto demais.
1: Tu prefere que o mundo todo saiba que tu já te relacionou com ela e isso nunca ter acontecido?
2: Ou tu prefere te relacionar com ela todas as noites e ninguém nunca saber nem acreditar?
3: Óbvio que é essa. Essa é muito fácil.
0: Óbvio, né? Mas o que tu prefere?
1: Tu prefere, cara.
2: Tô cagando pros outros, cara.
1: E assim, ó, eu vou dizer uma coisa, tá?
3: Pai, ele veio com tudo.
2: Agora eu vou pegar você.
3: Parabéns.
0: Mas isso aí não.
2: É a mesma. Todo mundo.
1: Segundo, tem uma parada aí que se o cara deu o rabo, ninguém soube. Quer dizer que ele gosta de dar o rabo, ou não, necessariamente?
2: Não, não entra no mérito.
1: Ah, tipo assim, deu uma vez e pá.
2: É isso, é todo mundo ficar sabendo.
1: Não, é, tipo sabe. Skylab, ninguém, não ele não curtiu. Tá, ele comeu ele uma vez e ninguém sabe. Ah,
2: mas escolhe um aí.
3: Eu fui na 1. Eu
2: foi
3: fui
2: na 1.
0: Claro.
1: Dois. Tem que experimentar, aí, a vida é uma só.
2: Ah, eu vou na 1, já tenho a fama.
1: É, o Gomes já tem, sem nem ter feito nada.
2: Tá, essa dois, a dois...
0: Segunda pergunta.
2: Bom, já deu. Vocês preferem chupar um picolé?
0: Ah. Adoro, tá. Adoro.
2: Com gosto. Com gosto de manga.
1: De beijos.
0: Tá. Ou uma manga,
2: ou uma com, manga gosto com gosto de picolé.
1: Cara, eu acho que eu tô na do picolé.
2: Não, as duas
0: são... Um ou dois?
1: Picolé. Não, mas que começa com picolé, não com manga.
2: Chupar o picolé com sabor de manga.
1: Acho que sim.
0: Eu vou na 1 também. Eu vou no picolé com sabor de manga.
2: Eu vou na 1 também. O visual é pior.
0: Eu vou na 1.
2: Bom argumento.
1: O visual é pior que o gosto.
2: A questão é visual.
1: Eu não sei. O cara chupar um cadego e tal, eu gostei de tablito. Foda-se. Não é tablito.
2: E o magrão te olhando de baixo pra cima.
1: É.
0: Tá bom, esse chica bom.
1: Isso.
2: E ele te olhando assim, dizendo, vai, olha no meu olho.
1: Isso, olha, pega aquele cai de boca no frutário.
0: Tá, calma, gente, calma. Né?
2: Ah, a pergunta 3, ele diz aqui, pode fazer essa só pro Magnânimo.
0: Opa!
2: Ainda bem, então. É só com sim ou não?
0: A resposta é sim ou não.
2: É.
0: Tá.
2: Féter.
0: Pois sim.
2: Tu é a favor do posse de arma?
0: Do quê?
2: Do posse de arma.
0: Posse?
2: É.
3: Só sim ou não?
0: Não entendi, posse, só sim.
2: Então pega na pistola.
3: aí merecia um amarelo mesmo.
1: Outro,
3: ah, não, daí vai ser expulso.
0: Não, é que...
2: Agora vamos entrar no mérito.
0: Vamos entrar no mérito.
3: Vamos esmiuçar a piadinha.
1: Vai, pistoleiro.
0: Quem me conhece sabe, e eu vou aproveitar aqui este espaço pra dizer isso. Eu defendo que todo o cidadão, em qualquer lugar do planeta, tenha o direito à defesa. Ponto, acabou. Ah, mas aí vamos pro porte. Não, calma. Não é todo mundo que pode ter porte de arma.
3: São coisas diferentes.
0: Não é todor mundo que pode ir pra rua com uma arma.
2: Sem Ivan.
0: Não.
1: Agora, minha faca eu vou.
0: Defender família, defender propriedade. Cara, eu sou a favor que a pessoa tenha o direito a proteger sua propriedade e sua família. Sempre.
2: Pezinho no terreno.
1: Cortaram meu terreno aí,
2: Roberto. Um abraço e pede pro Ivan pedir se eu quero levar uma facada com privilégio. O Jean Ricardo.
0: Qual é o privilégio?
2: Não sei, eu acho que ele quer misturar.
1: Quer levar uma facada?
3: Que? Com privilégio, eu sei! Vai, que loucura, Magra.
1: O cara fez um feat só dele.
2: Bom e-mail dele.
3: Bom pra caramba.
0: 14 minutos pras 2 da tarde. A gente vem falando já há um tempinho sobre a conta de adolescentes do Instagram, que ajudam os pais com uma coisa que não precisa de tradução, já que os adolescentes têm o próprio vocabulário. É o Aura, é o Farma Aura, é o Tá Suave, é o Cipá e Pararé Chave.
2: 6-7.
0: Aquela coisa toda. Então, a gente tem que limitar o contato dos adolescentes com desconhecidos e o Instagram tá fazendo isso. Controlar os conteúdos que aparecem e até mesmo lembrar quando que tá na hora de sair um pouco da tela e viver a vida real offline. Porque adolescente quer isso, liberdade, mas pai e mãe gostam mesmo é de paz e segurança. Contas de adolescentes do Instagram, proteção para adolescentes e tranquilidade para os pais.
3: Posso mandar um abraço?
0: Pode, claro, mano.
3: Quero mandar um abraço para um conteúdo muito legal que eu fiz hoje. Eu acho que um dos mais legais foi no Mini Mundo de Gramado.
0: Ah, é? Sério?
3: Foi muito. Tive lá de manhã, mandar um abraço para a Bárbara e para toda a equipe. Casa. Muito legal, o espaço é muito lindo, tá? Enfim, uma gurizada.
0: É muito legal o Mini Mundo, né, cara?
3: Puta, cara, é muito perfeito, assim. A gente fez um conteúdo.
0: Verdade.
3: Bom, tem tudo a ver comigo lá. Então, em breve eu vou postar.
0: Sim, o Mini Mundo.
3: Obrigado para o Mini Man no Mini Mundo.
0: Exatamente. Perfeito. Pô, cara, por falar em abraço, tem que mandar abraço também pra todo mundo que nos aborda na rua, né, cara? O cara, pô, manda um abraço lá pro Fábio da Ferragem Tony, manda um abraço lá pro Fábio das Rinquê.
1: Tony!
0: Então, porra, um abraço pra todo mundo, é difícil a gente ficar. Um abraço pra galera do a garçonagem, os clientes frequentadores e também os proprietários do restaurante francês aqui de Porto Alegre, Le Bateau Ivre. Todo mundo nos escuta lá, estive lá ontem, galera, show de bola.
2: Foi ver a França, né, safado?
0: Fui ver a francesinha,
2: exatamente. Tu fez a francesinha?
0: Posso te mostrar.
2: Eu quero ver.
0: É, então depois do programa eu te mostro.
3: Rapaziada no trânsito também.
0: Rapaziada no trânsito, aí. Isso aí. Então se vocês me permitirem mandar esse abraço pra todo mundo aí, está mandado um abraço. Obrigado pela parceria e queridice.
2: O carro a 150 na Ipiranga é o Rafinha, né?
3: Não, não dá. Aqui tu só pode andar 90.
0: Aliás, né? Vale salientar como foi rápido, como foi eficiente, ligeiro o processo de colocação de caetanos em sinaleiras de Porto Alegre.
3: De um dia pro outro,
0: brilhou. Tem orçamento pra fazer tudo isso. Tapar buraco não querem, né? Botar de volta a iluminação nas ruas, não. Pô, isso não querem.
2: O cruzamento da Ramiro.
0: A ponte da Ramiro com a Ipiranga não deu pra fazer ainda.
2: É, sacanagem.
0: Sério? Ainda tem a cara de pau de dizer que, tá ficando boa. Pra quem que tá ficando boa?
2: Como é que é o nome do negócio? É Caetano?
0: Caetano,
2: por
0: exato.
2: Por que Caetano, sabe?
1: Porque ele toca violão,
0: não sei. Não sei por que é Caetano, mas é Caetano.
2: De repente
0: eu sou, obviamente, que mede a velocidade. É, e o Caetano te dedura quando tu passa no sinal vermelho.
3: Isso.
0: Eu sou absolutamente contra o cidadão furar o sinal vermelho. Absolutamente contra. Tem que ter fiscalização, tem que vigiar, tem que punir, seja com dinheiro, seja com o que for. Mas, cara,
2: somente quando
0: tem prioridades, né?
2: O apelido Caetano, pra quem avança sinal vermelho, é algo gaúcho que surgiu nos anos 90, porque na época Caetano Veloso dava entrevistas e era associado a letras que criticavam comportamentos no trânsito. Então, se criou a conscientização e a cultura popular de que o Caetano te deduraria se tu passasse o sinal vermelho.
0: Perfeito. Eu não sei se acontece com vocês. Vocês não se revoltam quando vocês estão ali paradinhos na sinaleira. Paradinho na sinaleira. Às vezes a sinaleira dura 12 segundos, 14, 30 segundos, 120 segundos. Acontece, é de acordo com o fluxo, né, das ruas. Mas vocês não se sentem uns otários quando tu tá ali paradinho na sinaleira e o carro do lado arranca no sinal vermelho e vai embora. Porque ele quer ir. Você não se sendo uns trouxa, cara.
3: Que o tempo dele é melhor que o meu, de certo.
0: Ele vale mais, né?
2: Ah,
0: vale
2: mais. O trouxa é ele. Eu fico olhando e torcendo. Bah, vai dar uma
0: merda. E tu encontra o cara na outra sinaleira.
3: Mas não é que daí esse cara que passa aí tá vindo alguém no sinal aberto, dá uma porrada forte com quem não fez nada de errado.
0: Aí tá aberto o sinal pro pedestre e o cara atropela um pedestre na faixa. Eu
2: torço pra dar uma batidinha no poste.
0: Eu torço pelo ônibus na frente ali.
2: Não, só.
0: Mas ele pode estar com gente que não tem culpa, né? Eu torço sempre pelo ônibus.
1: Mas pode dar uma criança no carro, é perigoso. A criança não tem culpa, só
0: então,
1: tem
0: justamente, babaca. Cara, se tiver a criança, um motivo a mais pra tu obedecer a sinalização, obedecer a velocidade da via, obedecer o sinal vermelho.
1: Ô, nego, hoje tu falou só coisa importante. Não, só, vai, senador, nós fizemos campanha pra ti, eu já.
0: O dia que tu me vê na política, eu tô louco, me interno.
1: Vamos a senador pro faxinal.
2: Os panfletos tão prontos, nego. É que faxinal, município não elege senador.
0: Exato.
2: Mas vamos. Quem elege senador é estado.
0: Mas... Quem sabe tu te elege vereador em Faxinal? Começa a tua carreira assim, vereador em Faxinal.
1: Não, então
0: depois
1: vou tentar,
0: vai a deputado estadual, prefeito, deputado estadual.
1: Eu vou Alvorada. Alvorada é vereador. Cuidado, já é a área de meu vice.
0: Então vai.
1: Não tem vice.
0: Não tem vice, cara.
2: Vereador não tem vice.
0: Vereador não tem vice.
1: Quando ele sai, entra o outro, quem é o?
2: É o suplente.
1: E o que é o suplente?
2: O suplente é um outro
0: substituto,
2: vereador.
0: Chama. Ele substituto.
2: Não é um vice. Eles não trabalham juntos.
1: Nego. Pode ser, nego. Intervalo já.
3: Acabou o programa?
0: No básico.
1: Foi que nem almoçou ainda.
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5: 15 graus.
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0: Estamos de volta com Pretinho Básico.
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10: Estamos de volta, 2 minutos para as 2 da tarde com o Pretinho Básico. Quero mandar um abraço e agradecer o convite. Mandar um abraço para a galera da comissão organizadora do Festival Nacional do Salame, que veio aqui nos convidar para participar da celebração da 10ª edição deste que é um dos maiores festivais gastronômicos do sul do Brasil. Vai acontecer dia 3 de julho a cerimônia de abertura oficial no Parque Municipal Lauro Bortolom, em Marau, aqui em Marau, bem pertinho de Passo Fundo, no Rio Grande do Sul. O evento tem uma programação completa nos dias 3, 4 e 5 de julho. Então tá aqui registrado o convite. Vou estar passando meu salame em você, pra vocês. Ganhei esse salame da comissão organizadora. Hoje a gente pode rachar, tem tábua, salame, né? Copa. Olha.
11: Era um pedaço de salame e a tabuinha ali, né?
10: Aliás, não tem coisa melhor que salame, copa, queijo e vinho.
11: É verdade.
10: Na Copa, né?
11: Bom.
10: Segura aí, vozinho. Hoje ainda na tarde nós vamos passar a faca nesse salame aí.
11: Boa!
10: Vamos fazer aqui agora a escolha do craque do episódio deste 17 de junho de 2026. Um pras duas. Vini Moura, pode votar, irmão.
12: Difícil hoje, o jogo coletivo foi legal.
10: Tá. No teu tempo, assim, quando quiser votar.
12: Ah, obrigado.
10: Pode, são só quatro, expulso, né? Só quatro. Tu tem 25% de chance de cada um pra votar, né?
12: Ontem eu fui. Cara, eu vou votar num cara que apareceu uma vez só.
10: Tá.
12: Mas ele foi muito bem, que foi o maionese ali.
10: Maionese.
12: O Toninho na faculdade.
10: Tá, beleza. Boa
13: você
10: piada.
13: Você está feliz.
10: Boa piada, boa piada. E tu, maionese, vai votar em quem?
13: Eu voto em Fernando Collor.
11: É, teve umas que foram mais legais, assim.
10: Por que que tu vota em Fernando Collor?
13: Caçador de Marajás.
10: E se hoje o Fernando Collor fosse candidato a presidente, tu votaria nele?
11: Agora não.
10: E agora, bicho?
13: Claro que não, né?
10: Não, por quê?
13: Porque ele confiscou o dinheiro da população, várias pessoas perderam a vida.
10: Sei.
13: Quebraram.
10: Certo. Tu vai manter voto nele, então?
13: Não, eu votaria
10: entre outra pessoa. Os integrantes do programa Maionese.
13: A presidente? Eu votaria em ti, a presidente.
10: Não, deixa eu te explicar. Aqui é a eleição para o craque do episódio. O cara que melhor se destacou no programa. Quem tu acha que foi hoje?
13: Eu gostei de você.
10: Gostou de mim?
12: Eu acho que é a primeira vez que a gente explica a votação pro Maionese.
10: Isso, não, tem que explicar.
12: Acho que ele não sabia até
10: hoje. A primeira vez tem que explicar. Gostou de mim, então, no programa, na minha performance?
13: Eu não entendi, desculpa, eu não sabia.
10: Não, eu tô, conta comigo, eu sou muito paciente.
13: Eu não tenho que cuidar, porque vem as eleições aí, o período eleitoral, eu não posso falar meus candidatos.
10: Não pode falar das
13: pessoas. Esses anos são muitos.
10: Então votou em mim.
13: Leve seus idosos com a colinha.
10: Votou em mim, não pode levar a colinha. Levou em mim? Votou em mim?
13: Claro que votou
10: em mim. Votou em mim?
13: Como não pode levar a colinha?
10: Votou em mim?
13: Votei em você.
10: Votou em mim, muito obrigado. Tá, a Vini votou
12: no Maionese,
10: Maionese votou em mim. O Gomes vai votar em quem, Gomes?
12: Em ti, Alexandre.
10: Em mim, por quê?
12: Porque tu avisou que não ia perder a paciência, acho que tu conseguiu.
10: Não perdi, né? Vim bem, né?
12: Foi na trave.
11: A controvérsia.
10: Vim bem, obrigado. Tô totalmente de boa hoje.
12: A gente se esforçou pra tu perder, tu largou com todo mundo amarelado.
10: Isso, é verdade, todo mundo amarelado. Mas tô tri bem hoje, cara, tô tri feliz, tô vivendo meu extraordinário.
12: Agora, vou
10: meter um salame na tarde.
12: Abre teu salame pra mim.
10: Vai votar em quem, Rafinha Menegazzo?
11: A regra de anular voto não dá mais, né?
12: Eu
10: Não. Como assim anular? Tu quer anular o voto? Yeah. Pode anular.
11: É, não tem como votar em vocês, dizendo que o Will Smith é maior do Denzel Washington.
10: Tá bem.
11: Meu voto não, não. Vocês não merecem meu voto.
10: Tá bem, querido. A gente aceita.
11: É isso.
10: Tranquilo. Esperamos. Então,
12: por essa regra, eu nunca mais voto em ti por tu achar que o Denzel Washington é o maior do mundo.
10: Mas deixa, cada um.
11: Quando for algo nada. Que todo mundo concorda, tu tem teu direito.
12: Todo mundo concorda que o Denzel Washington não é o maior ator de todos os tempos.
10: Cada um nada, onde
11: ninguém
10: não dá pé.
11: Ninguém falou que ele é o maior ator de todos os tempos. Eu estou fazendo um comparativo com o Will Smith. Denzel Washington é muito maior que o Will Smith.
10: Na tua opinião.
11: Foi eleito pela New York Times o maior ator do século XXI.
10: Na tua opinião.
11: Não, isso é pesquisa. Ah. Como tu gosta de trazer.
10: Olha como ele fica...
11: Não, eu já fico putinho
10: mesmo. Olha como ele fica putinho.
12: Ele fica bem Sandro, né?
10: Brigar por coisas...
11: Ah, eu vou votar.
10: Brigar por coisas que impactam a tua vida todo dia.
11: Eu brigo todos os dias, mas eu brigo em silêncio. Ninguém precisa saber dos meus problemas.
10: Tá bem.
11: Posso votar?
10: Pode.
11: Vou votar no Vini.
10: No Vini?
11: Eu gostei daquelas perguntinhas lá.
12: Ele cagou toda uma tese e mudou, eu gostei. Ele lembrou algo. É que ele tá
11: ilustre. Eu lembrei das perguntas,
12: ele lembrou no meio da tese dele. Ah, que lá eu gostei.
10: É isso, hoje de manhã eu fui na Ferragem Tony comprar uma
12: Tony!
10: Tinta. Uma tinta spray preta. Preto.
11: Até que enfim pra arrumar.
10: Vinílico,
11: né?
10: Fui comprar lá, precisava pintar um negocinho lá, fui comprar uma tintinha spray. E aí um cara que tava lá na Ferragem também falou: tu não aguenta mais, né, Magnélio? Tu não aguenta. Eu falei, real, tu não aguenta mais, né? Eu não respondi pra ele na hora, eu vou responder aqui. Sim, eu não aguento.
11: Eu não aguento mais.
12: Ah, vai perder o voto, eu botei disso e tá com paciência.
10: Não, já botou, já entregou.
13: Duas e três, não, mas ele aguentou até as duas.
10: Eu vou votar também no Vini Moura. Vou votar no Vini Moura porque tá me pegando muito essa coisa do estilo do Vini Moura.
11: Não, mas é performance no programa, não é estilo.
10: É que o estilo acompanha a performance. Quanto mais estiloso tu tá, mais tu performa.
12: Não, confiança, né? Quantas vezes tu beijou na boca só por causa do estilo?
10: Autoconfiança, autoestima. Tu tá com uma autoestima muito legal, não te perde na tua autoestima.
12: Não dá pra se perder com elogios. É,
10: exatamente.
12: Tu tem que ser humilde.
11: Exatamente. Vai, então tu tá fudido mesmo. Nós temos que começar a fazer o balanço, né? Tu elogia um, critica, o cara vai na média.
10: Aí o cara que vai ser elogiado ou criticado vai entender o que é melhor pra ele. Atender o elogio de quem elogiou ou a crítica de quem criticou.
11: É melhor a crítica.
10: Geralmente quem me critica tá pior que eu.
11: Ah. Tá, mas todos nós estamos pior que tu aqui. Isso é fato,
12: né? Mas não é. Ele tá falando meio que do geral,
10: não,
12: assim.
10: Não, tu não entendeu. Vocês não alcançaram.
12: Não,
10: é uma
12: vocês
10: pena.
12: Não, ele.
10: É uma pena. Não,
11: todos nós.
10: Vamos ficando por aqui. Vamos voltar logo mais às 6 da tarde. Volte conosco para mais um Pretinho Básico. Obrigado. Boa tarde de quarta-feira para você. Tchau.
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7: Salve galera, muito boa tarde. Estamos chegando na área com a edição do Multimúsica desta quarta-feira, depois da primeira edição do Pretinho Básico. Tá de volta na área 6 da tarde por aqui. Vamos juntos comigo, Leomar Brasileiro, na companhia até às 5. Rolando música, informação, entretenimento na sua tarde de tempo bom. Sol predominando, clima agradável de 17 graus no momento, temperatura média aqui na região. 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Você também participa com a gente aqui no WhatsApp. 996640955. Valendo a sua pedida, 2:10. A gente abre com a nova da banda norte-americana One Republic. Need Your Love. Tá bombando aí nas paradas da música americana na última semana.

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2: Agora marcando 17 graus. 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
2: A informação do trânsito agora do momento flui normal, sem interrupções e acidentes, felizmente, aqui nas estradas da nossa região. Dicas para você. Veículos maiores têm a responsabilidade de proteger os mais vulneráveis. Álcool e direção, a tolerância é zero. A substância reduz os reflexos e a capacidade de tomar decisões rápidas. Pedágio de Coxilha apresenta agora passagem de 4 veículos por minuto. Trânsito na região de Coxilha também flui normal no momento.
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0: Mega com Alok e Julia Turk.
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0: Depois de 4 anos enfrentando uma lesão nas cordas vocais, Bon Jovi afirma estar pronto para uma nova fase com sua banda. John Bon Jovi, o cantor, revelou que está totalmente recuperado e que a próxima turnê, Forever, representa um verdadeiro renascimento. A pausa aconteceu após uma cirurgia para tratar de um problema vocal que impediu o músico de seguir com a rotina de grandes turnês. Durante o período de recuperação, Bon Jovi destacou o apoio dos companheiros da banda que permaneceram ao seu lado. Agora o Bon Jovi se prepara aí para voltar aos grandes palcos. 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
4: 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E a hora?
0: Agora 28 para as 3.
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3: Informações da Copa, Lionel Messi teve uma estreia digna de Lionel Messi na Copa do Mundo 2026. O atacante argentino, mesmo aos 39 anos, mostrou que ainda tem muita lenha para queimar ao registrar o hat-trick com a carta na manga contra a Argélia na noite de ontem, né? Embora a qualidade do futebol de Messi já seja esperada, chamou a atenção a reação do jogador durante a partida, se mostrando emocionado, principalmente e primeiramente as redes sociais popularam que Lionel estava emotivo e por saber que está disputando sua última Copa pelo seu país, né? Depois falou-se também que o camisa 10 chorou por ter empatado com o Close como o maior artilheiro da história das Copas. Tá rolando agora pela Copa do Mundo. Temos Portugal, República do Congo, né? Portugal vai vencendo por 1-0. Teremos também os jogos hoje. Às 5 da tarde tem Inglaterra e Croácia pelo Grupo L. Grupo L também às 20 horas, Gana e Panamá. Uzbequistão e Colômbia jogam às 23 horas.
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3: Tá rolando um monte de música na Mega. Excelente tarde pra você. 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

0: Mega escute o lado bom da vida, The Weeknd, Ariana Grande, Olivia Jean, Meanit, Detonautas. Depois do intervalo, temos clássica por aqui.
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0: Agora marcando 18 graus.
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1: Ora, agora tem clássica por aqui na Mega Con Journey.
0: Essa você quase esqueceu. Mais uma clássica aqui na Mega.

0: Som da americana Olivia Rodrigo, fechando a primeira hora do Multimúsica aqui na Mega com Drop Ditch, Harry Styles, As Was The Journey, Don't Stop Believing na clássica.
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0: Os instrutores Luiz Felipe Feliciano Egoroff, Michael Fernandes Sintra e Vitor de Freitas Gonçalves, responsáveis pela operação do salto de rope jump que terminou em morte de Maria Eduarda Rodrigues de Freitas, de 21 anos, em Limeira, no interior de São Paulo, foram transferidos de presídio nesta terça-feira. A Secretaria de Administração Penitenciária diz que o trio deu entrada no centro de detenção provisória em Guarulhos, na Grande São Paulo, na tarde de ontem. Eles estavam presos no centro de detenção provisória de Piracicaba. Segundo a defesa deles, a transferência ocorreu, segundo informações iniciais, por risco à integridade física, de acordo com o advogado do trio, Rafael Gomes dos Santos. O presidente americano Donald Trump afirmou em coletivo de imprensa nesta quarta-feira que não gostaria de ver uma catástrofe econômica acontecer por conta de um conflito prolongado contra o Irã. Na ocasião, ele apontou a sensibilidade dos mercados acionários ao noticiário geopolítico. Donald Trump reiterou que o acordo entre Washington e Teherã foi alcançado no domingo, mas mencionou que se isso não tivesse acontecido, os americanos poderiam continuar os ataques por semanas, meses ou anos. O governo Eduardo Leite lançou na manhã de hoje um programa de preparação do Estado para eventos extremos, o chamado Prepara RS. O foco da política pública está, neste momento, na mobilização de ações, tendo em vista a formação do fenômeno climático El Niño, previsto para atingir seu pico na próxima primavera. O decreto que estabelece Prepara RS foi assinado durante o primeiro encontro regionalizado com prefeitos e representantes de 73 municípios que são considerados como pertencentes à região metropolitana de Porto Alegre. Entre as medidas do programa estão a criação de uma plataforma para cadastramento de voluntários e aporte de 32,9 milhões em recursos para preparar os municípios para o El Niño 2026-2027. 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

0: agora 13:03.
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0: Bora, essa até assim tem um monte de música na área, é uma ótima quarta-feira pra você. Tá rolando pela Copa Portugal e República do Congo, vai dando 1-1. Intervalo de jogo aí. Grande Cristiano Ronaldo com República do Congo, Portugal. Vamos com a segunda hora do Multimúsica, PS Atacarejo, preço de atacado no varejo. 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

0: fechando mais uma sequência aqui da Mega com Chappell Road, Bob Marley, Vitor Clay, Jossi Alani.
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0: Agora marcando 16 graus.
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0: Mega, nosso mix é diferente. Ted Swims com Lose Control, J Quest, Black Eyed Peas. Multimúsica juntos até as 5, por aqui.
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0: E o elenco da seleção brasileira voltou aos treinos desta quarta-feira. Nova Jersey contou finalmente com a presença de Neymar. O atacante segue se recuperando de lesão e estreia dele com a camisa do Brasil nesta Copa do Mundo permanece incerta. O Brasil volta a campo nesta sexta-feira, 9:30 da noite, contra o Haiti, na segunda rodada do Grupo C da Copa do Mundo. Porém, o mais provável é que Neymar fique disponível para o terceiro jogo contra a Escócia no dia 24 de junho. E o Inter registrou um déficit de 94,2 milhões de reais nos quatro primeiros meses deste ano. O número consta no balancete apresentado pela direção ao Conselho Deliberativo na noite de segunda-feira, revela um cenário de forte pressão financeira, marcado aí pelo crescimento das despesas, aumento do passivo e redução de disponibilidade de caixa. O balancete evidencia ainda o crescimento do endividamento. A dívida aumentou pelo menos 58 milhões nos quatro primeiros meses do ano. Forte News.
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0: 27 para as 4.
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2: Agora marcando 18 graus.
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6: 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Multimúsica da Mega 12, agora para as 4.

0: Fechando mais uma hora aqui na Mega com Miley Smith, Stargazing, Dua Lipa e Foster the People.
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0: 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E a hora?
1: 1:58.
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1: Por essa rolando a última hora aqui da programação no Multimúsica, nesse 17 de junho. 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Terminou Portugal 1, República do Congo 1. Empate aí. O jogo desta tarde. Te abre aí a última hora com o TNT.

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1: Gostaria que vocês fizessem muito barulho para um parceiro meu. Will, Black Eyed Peas, representa. Chega aí, Will.

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5: Mega temperatura 17 graus.
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5: Passando aos 80, aqui na Clássica, com Rick Astley.
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0: Mega Mood Música com Taylor Swift e Charlie Brown Jr., Rick Astley na clássica.
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0: Destaques desta quarta-feira: Portugal decepciona e apenas empata com o Congo na estreia da Copa do Mundo. João Neves abriu o placar para os europeus, enquanto o Is deixou tudo igual aí para os africanos, 1-1. Homem é morto a tiros em frente à boate em Vacaria. O Irã avalia plano para que presidentes assinem acordo com os Estados Unidos. Polícia abre inquérito sobre arma apreendida atribuída ao ex-presidente Bolsonaro. Neymar volta a treinar com o grupo da seleção brasileira. O governo do Rio Grande do Sul prevê concluir obras de proteção contra cheias até 2031. Especialistas apontam impactos na adesão a apostas e jogos de azar no Brasil, quinto maior mercado do mundo. E Lula pede a Trump não se meta nas eleições do Brasil. O presidente Lula afirmou que o presidente americano tem direito de ter as preferências eleitorais dele. Também a Polícia Civil cumpre 10 mandados de busca e apreensão e prende 2 pessoas em Bagé. A ação integra a Operação Resposta nos complexos habitacionais Enoas e Coab. 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
0: Agora 4:30.
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1: Agora marcando 17 graus. 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
1: Dólar comercial opera em alta 0,57%, valendo agora R$ 5,11. O euro queda de 0,51%, valendo R$ 5,87. Bitcoin queda de menos 1,25%, valendo R$ 329.725. Bolsa Bovespa opera em queda também, menos 0,25%.

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6: Uma sequência aqui no Multimúsica Mega 14, agora para 5. Daqui a pouquinho eu tenho os destaques do playlist com Fred na área. Abração do Leomar, nos falamos amanhã por aqui novamente à tarde com mais um Multimúsica. Também amanhã temos as clássicas das antigas, 8 às 11 da noite para recordar. Até mais.

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Legal, 5 e 5. Bora, chegando por aqui mais uma edição da playlist rolando na 95 Mega FM nesta quarta-feira, 17 de junho de 2026. Uma ótima tarde pra você, obrigado pela audiência, obrigado pela sua companhia. A playlist vem por aqui com os destaques, lançamentos e as novidades, patrocinado por Manu Academia. 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Tempo firme, temperatura na região, Erechim, neste momento aí 17 graus, Vila Lângaro 17 graus também é a temperatura. Em Pai e Filho com 18 graus em Sananduva. A partir de agora, rolando também sorteio aqui na programação da Mega, na playlist das 5 até o finalzinho. A partir de agora, né? Até o finalzinho da playlist Mega, tá rolando um kit especial pro seu churras, né? Nesse kit aí vai rolar 1,5 kg de costela minga, mais um pão de alho Santa Massa. 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Então, manda um WhatsApp com o nome completo aqui no 996640955, tá bom? Finaleira da playlist Mega, a gente faz o sorteio. Fique ligado e participe! Pra começar, tem Raven Lenoy, Love Me Not.

0: Dracula com Tame Impala e Genie, One Republic, Need Your Love. E a gente abriu a playlist de hoje com Raven Lenoir, Love Me Not. Já já tem mais destaques aqui na Mega.
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0: 17 graus.
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0: E o Spotify Brasil viu um momento iluminado por gêneros nacionais. Entre funks virais e sucessos sertanejos, apenas uma música pop conseguiu espaço no top 10 diário da plataforma. Swing do BTS, atualmente na 9ª posição do ranking brasileiro, a faixa já chegou ao topo da parada e se tornou um dos maiores sucessos do grupo no país em 2026. O desempenho chama atenção porque contrasta com o restante do top 10, ocupado majoritariamente por artistas brasileiros. No momento, o primeiro lugar pertence a Eu Te Seguro, de Panda, enquanto o Peão Todo Tatuado aparece em segundo e Cheiro de Culpado ocupa a terceira colocação. E depois de passar as últimas semanas flertando publicamente com a cultura brasileira, Jennifer Lopez confirmou o que muita gente desconfiava. Vem aí uma parceria inédita com o brasileiro Alok. A faixa batizada de Everything's Fine tem lançamento marcado para o dia 26 de junho, a sexta-feira da próxima semana. Para os fãs mais atentos, o anúncio é apenas o ápice de uma série de pistas, né, que foi deixada pela estrela nova-iorquina nos últimos dias. Informações Mundo da Música rolando aqui na playlist. Tá valendo também sorteio de um kit especial pro seu churras, contendo aí 1,5 kg de costela minga, mais um pão de alho Santa Massa do Super Ávila. Pra concorrer, nome completo, manda pra cá no 996640955 e boa sorte.
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Destaques da playlist rolando aqui na Mega: Pink Panthers, Zebra Larson com Stateside, Detonautas, Rádio Love Nacional, Young Blood com Low Life.

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6: Os melhores destinos para viajar no inverno combinam cenários charmosos, farta gastronomia sazonal e infraestrutura de lazer aconchegante. Para aproveitar o frio no Brasil, os grandes destaques são Gramado, Campos do Jordão, Monte Verde, Urubici. E no cenário internacional, tem opções mais fascinantes, que incluem Bariloche na Argentina, Santiago no Chile, Nova York, Estados Unidos, Paris na França e vilas nos Alpes suíços, oferecendo desde estações de esqui, badaladas até roteiros urbanos históricos e isolados. Um dos destaques que a gente traz aqui é São Joaquim, Santa Catarina, reconhecida como a capital nacional da maçã. A cidade catarinense atrai visitantes devido suas vinícolas de altitude de altíssima qualidade. Participar de degustações guiadas de vinhos finos durante as noites geladas de inverno revela aí uma experiência de nicho altamente singular, profunda e autêntica. 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
6: 6:26. Bora falar de Copa do Mundo. Portugal e Congo estrearam com empate por 1-1 na tarde dessa quarta-feira no NRG Stadium em Houston, Estados Unidos. Apesar de toda expectativa, Cristiano Ronaldo esteve apagado e viu sua seleção começar com o pé esquerdo no Mundial. Assim como foi com a Espanha, mais um favorito ao título sofreu com a zebra no primeiro jogo. Hoje, ainda às 23 horas, horário de Brasília, tem Uzbequistão e Colômbia, que vão entrar em campo para fechar a primeira rodada do Grupo K, no estádio Azteca, Cidade do México. A segunda rodada será na próxima terça. Às 14 horas tem Portugal e Uzbequistão, que se enfrentam. E no final do dia, às 23 horas, os colombianos medem forças contra a RD Congo, né? No momento aí está jogando Inglaterra e Croácia, 1-0 para a Inglaterra.

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4: Simbora por aqui, rolando o som da playlist Mega, patrocinado por Manu Academia, fone 997-05-5015. 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Por aqui a gente segue com mais destaques na programação. Lembrando que até o finalzinho do programa você concorre a um kit especial para o seu churras, né? Nesse kit aí vai estar contendo 1,5 kg de costela minga, mais um pão de alho Santa Massa. 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

0: Destaques da 95, fechando a edição dessa quarta, Loki com Griffin, Julia Churchill, Never Letting Go, José Bruno Mars, APT, ainda Bad Dreams, do Ted Swins.
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0: Trânsito pela região, informação no pedágio de Coxilha no momento, na região RS-135. 6 veículos por minuto passam pelo pedágio entre Passo Fundo e Erechim. Trânsito leve nessa rodovia. Trânsito também fluindo normalmente, tranquilo, nas outras RS, BRs próximas da região. No momento não há informações de atrasos ou de ocorrências nas proximidades.

Legal, 6:01, a gente vai fechando por aqui então a edição de hoje da playlist. Antes, vamos pro sorteio do kit especial do Super Ávila, né? Do churrasco do Super Ávila, onde o ganhador e a ganhadora vai levar 1,5 kg de costela minga, mais um pão de alho Santa Massa. Pablo Alves, de Santo Expedito do Sul, né? Participou aí, mandou o nome e faturou, então, foi o ganhador, o Felizardo, do sorteio desta quarta-feira. Parabéns aí pro Pablo e obrigado

0: pela participação de todos, todas. Amanhã tem mais sorteio rolando aqui na programação da Mega. Já já tem a segunda edição ao vivo do Pretinho Básico. E eu volto amanhã também, a partir das 7 da manhã, com o Despertador. Uma ótima noite de quarta-feira pra você. Até mais.
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5: Boa tarde, meu amigo Rafinha Peleguezo.
6: Muito boa tarde pra você que tá ligado aqui na programação da Atlântida. Estamos chegando 6:06 na rádio das nossas vidas, a rádio que tá na cobertura da Copa 2026. É gente de todo canto, e pra você que nos acompanha aqui nas duas edições, obrigado pela sua audiência. 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E um boa tarde para Neto Fagundes.
7: Fala, meu querido.
6: Tudo certo,
7: beleza,
6: Neto?
7: Rafinha?
6: Coisa linda.
7: Olha onde estão os guris.
6: Não, a gente tava ali.
7: Ele tá longe.
6: Eles entraram com a gente ali no Vibe Copa, programa que vai pro Rio Grande do Sul 5 da tarde, e vão dar mais um reporte aqui pra galera que acompanha o Pretinho em todo o sul do Brasil, no mundo inteiro. Boa tarde, Vini Moura.
7: O mestre tá embaixo?
8: Boa tarde. Boa tarde.
6: Tudo certo, menino?
8: Tudo lindo, cara.
6: Maravilha. Dia lindo é gente que faz. Boa tarde, Léo Oliveira.
9: Boa tarde, Rafael Meneghez. Boa tarde, galera. Boa tarde, Brasil. Boa tarde, mundo.
6: Boa tarde, mundo. A produção do programa de Rafael Gomes.
7: Fala, Rafael. Boa tarde.
6: Vamos embora, já noite de quarta-feira. Seguem os jogos. Vamos a Filadélfia. Muito boa tarde novamente, ou boa noite aqui. Boa tarde aí, Lelê e Rodrigo Adams.
10: Salve, Rafinha, salve galera do Pretinho Básico, estamos aqui na Filadélfia, a segunda parada dessa nossa incursão pela Copa do Mundo junto com a seleção brasileira para a Rádio Atlântida, e estamos aqui no icônico ponto da escadaria, onde temos atrás de mim, de Rodrigo Adams, a estátua de Rocky Balboa. Rodrigo Adams, inclusive, que já fez aqui a filmagem da subida da escada.
6: Boa.
10: Praticamente um ato religioso que os fãs de Rocky Balboa fazem quando chegam aqui, repetir a cena da subida da escada. Fala aí, Rodrigo Anés.
11: Verdade, Lelê. Rapaziada, boa tarde, boa noite aí no Brasil. Pô, cara, eu tava dizendo antes no Vibe Copa, pô,
6: tá
11: beijo pro Neto Fagundes. Realmente, cara, tô emocionadíssimo, claro. Porque aqui é um dos grandes locais da história do cinema, filme que tá completando 50 anos em 2026. Meu personagem favorito do cinema, assim como o Rafinha em Deusa, qualquer personagem do Denzel, pra mim, o Sylvester Stallone é o cara do cinema. A história
6: bem
11: dele lembrado. Muito bacana. E eu
7: estou
11: emocionadíssimo
7: cobra.
11: De estar aqui.
7: O
11: cobra eu não gosto, Neto.
6: Se visita a Cidade do México, ali onde tem aquela cruz que o Denzel dá a vida dele em troca da Peter Ramos, naquela ponte eu acho que estaria nessa emoção aí no Chamas da Vingança.
7: Cara,
6: que
7: tu acha o Denzel melhor?
11: Eu vou fazer uma homenagem pro Neto Fagundes nesse momento
7: olha
11: aqui,
7: aí,
11: ó.
7: Olha aí.
6: Vamos ver, Adams.
10: Olha só, Neto, olha o que vai acontecer agora, Neto.
6: Nós temos um mínimo delay aqui na live, o áudio está perfeito, a imagem está linda, mas tem um pouquinho
7: olha
6: de
7: lá,
6: delay.
7: Vai botar olha a lá. Bandeira do...
6: Aê! Aê! Bandeira da Atlântida.
9: No rock lá, cara.
7: O palco do planeta essa foto, pro Balboa.
9: Essa foto é importante, cara.
6: Pô, essa foto aí vai dar aquele engajamento, né?
9: Mais milhões,
10: né, velho? Cara, a gente acabou de ver uma cena aqui, cara, impressionante, porque aqui nos arredores, claro, tem muitos fãs aqui, torcedores.
12: Olha, Lele, o que está acontecendo?
9: Agora ficou
10: até,
9: bom, hein?
10: Até depois, eu quero botar um gaúcho. Quero botar aqui no microfone um gaúcho, nosso ouvinte que está aqui esperando pra falar, mas Rafinha, o Canarinho Pistola, o Canarinho Pistola, vocês conhecem, né?
6: Claro,
10: ele tá aqui, tá?
6: Claro.
10: Ele tá aqui. Caras, não é que ele subiu a escadaria, ele subiu a escadaria fazendo embaixadinha.
11: Com aquela roupa.
10: Não tem explicação, pica. Cara. Eu até quero tentar conversar com ele, fazer alguma coisa, porque, cara, foi inacreditável a cena, cara.
9: Para sabe?
11: Canarinho Pingola.
6: Não.
11: Que moça,
6: o Ivan quer que tu fale com aquela moça que foi lá
9: atrás
6: fazer a
9: atrás do Ada ali, atrás do Ada.
6: Ah, mas daí, né, Ivan?
10: Cara, ela tá acompanhando, Ivan.
11: É, a última vez que alguém
7: fez o Ivan não falou
11: parecido aqui, não foi legal.
7: Mas o Ivan não disse pra fazer nada disso.
9: Eu só queria ouvir ela.
6: Ele disse fala com a moça, né?
7: Pois
6: ele
7: é, mas isso. É que o Lelê falou, ela é casada, mas o Ivan não falou.
10: E outra coisa que a gente já ficou sabendo aqui é o seguinte, ó. Tem uma zica aqui nessa estátua, que é o seguinte. Todo mundo que vem aqui, por exemplo, qualquer time que vem aqui jogar contra algum time da Filadélfia e bota uma bandeira aqui na estátua, ou a camisa, alguma perde. Coisa, perde.
6: Pô,
10: o Adam e aí o seguinte, vem cá.
11: Olha o que os brasileiros vão fazer, mas
10: olha aqui,
11: é clube
10: olha
11: de
10: só.
11: Futebol, Gomes.
10: Não, isso aqui é Argentina? Como te chama?
6: Dale, sou de Porto Alegre.
10: Pô, mas ele tem uma bandeira da Argentina,
11: eles vão
10: cara.
11: Zicar a parada.
10: Ah, pô, tá, eu achei que era Argentina.
11: Vai lá zicar então,
10: bota lá.
11: Vamos zicar.
10: Só parei, deixa o menininho primeiro. Nós vamos zicar ao vivo o argentino aqui agora.
11: O Bola então, nas ali, costas, com a ajuda dessa gauchada aí, vai ser responsável por zicar a Argentina.
7: Cara,
11: a
7: excelência agora... não tá legal, cara.
6: Aí corta pro final aí, da Copa, Argentina campeã.
10: Olha lá.
11: Passa nos culhão do rock.
10: Olha
11: também.
10: Lá, nós vamos zicar a Argentina também, nesse momento, ali. Ao vivo no Pretinho Básico.
9: Ah, o cara sujeio, meu Deus.
6: Vamos estragar a estátua, cara. Vai.
10: Ali, ó. Oi, não, a estátua é forte, cara, a estátua é forte. Olha lá. Olha ali, ó. Se a zica dá certo, nós vamos descobrir hoje, tá?
6: Muito bom, Lelê, muito bom. Tem que convidar a galera pra seguir também com a gente na ATL-TV pra ter essas imagens. Boa tarde, da pena.
9: Boa tarde, Rafinha Beleguez, boa tarde a todos. Que imagem.
6: Que imagem linda, né?
9: A Copa tá muito bem aí.
7: Tá zicado,
9: que lugar
7: bem.
9: Bacana. Descobrimos que a internet na Filadélfia é do caralho.
6: Não, é bem melhor, né? A gente já viu
9: Nova
6: o sinal.
9: York é uma bosta, né,
6: meu irmão? Melhor.
9: Agora na Filadélfia, o Rodrigo Alves tá muito bem, o Leandro também tá bem. Leandro...
10: Ô, da pena, como é que tá?
9: Tá ótimo, Leandro.
10: Obrigado, cara, legal. Obrigado, cara.
9: Rodrigo Adams.
10: Obrigado.
11: Opa, e aí, da
10: a
11: pena?
10: Gente tá aí.
9: Tá incrível.
11: Tu vai sair candidato mesmo, da pena?
9: Vou.
11: Vem.
9: Vamos ser ao Senado pelo.
7: Vai ter que sumir por um tempo, né?
9: Não sumi na outra que eu fui.
6: Aos poucos, às 18 ele some. Aliás, às 18 é onde ele mais vem, né?
10: Rafinha.
6: Oi.
9: Dorival Júnior ali.
10: What's your name?
13: Dorival.
10: Say hello to Brazil.
13: Hello, Brazil, from Scotland.
10: From Scotland.
13: The best whiskey in the world. The best drinkers in the world.
10: Drinks? No, not only one
13: drink.
10: Whiskey.
13: Drink.
10: Boston. Tell me about three more drinks.
13: Tennis Lager.
6: Ah, yes. Isso é ótimo, conheço.
13: Whiskey and vodka.
9: Lava de coco.
10: With ice? Oh, no ice.
13: Repeat with me.
6: Com gelo ou sem gelo?
13: Ai, paizinho. Ai, bezinho.
9: Ai, paizinho.
6: Muito bom. Tiozão vermelhão, assim, do trago, né? Coisa linda.
11: É, o sol é bandido aqui,
9: coisa
11: cara.
9: Linda. Adesada, sai no vídeo dos caras lá, vai lá junto com os caras argentinos lá que estão filmando.
11: Vou.
9: Vai lá nos caras lá.
6: Tá, deixa eu dar sequência aqui, são 6:13, agradecer toda a galera e abrir os destaques, meu irmão.
14: Boa tarde, Ohara.
9: Ô, nego, maravilha. Tamo junto, nego. Olha, Lelê, pegou as paradinhas que eu pedi, nego.
6: Ah, que isso, cara.
10: Não, ah, nego. Cara, recém chegamos, né, cara, a gente tá começando assim, fica frio, tá, Johara? Eu acho que eu vou encontrar tuas paradas mais fácil em Miami, tá?
6: O que é teu fica tá frio. Guardado, Johara.
10: É, o que é teu tá guardado.
9: Se tu tivesse o que eu tenho, tu estaria rico, nego.
6: Os destaques pra
10: Zé. Olha que legal, olha ali. Olha ali, olha a cena agora, olha a cena. Olha ali, olha ali. Olha ali, veio, agora veio. Uma galera,
6: mano. Ah, agora veio a galera correndo aí. Caneta. Ali no parou o ônibus. Parou Caneta. O ônibus.
7: Olha o gordo, vai cair.
9: Vai cair, gordo.
7: Pra quem tá nos escutando nesse momento, tem uma galera subindo as escadarias.
6: Tem uma galera com uma coisa na cabeça que é, parece um
9: muito,
6: galo,
9: muito,
6: né?
9: Muito
10: é, muito legal.
9: Acho que é, não é... Não. Então, será que não é?
7: Pô, pode ser. Porra, aí é foda.
6: Aí é foda.
9: Ah, o cara é longe e o processo chega.
6: 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A nossa ouvinte Isadora Redland.
7: Grande abraço.
6: Coordenadora pedagógica de Santa Cruz do Sul. Hoje completando neste 17 de junho, 34 aninhos.
7: 34.
6: Segundo aqui a Isadora. Um abraço ao José Thiago, nosso querido Zé Carona, que tá levando essa live aí pra nossa audiência pela ATL TV.
9: Muito bom.
6: Muito bom, né? Dá pena.
9: Incrível, velho. Saúde.
7: Grande abraço aí.
9: Que é o água, hein, meu irmão?
6: Tá muito bem.
9: Ainda não. Acontece, né?
6: Acontece, né, Joia?
9: Salaminho, né, meu irmão?
6: É muito, né?
10: Ô, dá pena.
9: Fala, meu irmão.
10: Falando em água, ô Magal, cheguei. Falando em água, o calor aqui, cara, é realmente muito forte. A nossa água tava acabando e esse gaúcho aqui, gentilmente, nos cedeu duas garrafas d'água.
9: Te
10: aqui,
9: deixou que ele comprou. Na boca, nego.
10: Não, é que ele comprou do ambulante, porque o ambulante não aceita cartão, precisava ter o cash. Daí ele comprou. Como é teu nome, cara?
15: Thiago.
10: Tu é da onde, Thiago?
15: Eu sou de Esteio.
10: Esteio e mora aqui há quantos anos?
15: 7 anos.
10: E
9: não mora sozinho, né, Tiagão?
16: Geórgia.
10: Ah, eu sou Thiago, Geórgia, gaúcho. Tu é gaúcho também?
16: Gaúcho, claro.
10: De Esteio também?
16: Colorado.
10: Olha aí, tu é colorado ou gremista?
6: Camiseta do Inter, né?
10: Ah, não, tá aqui não, não. É que ele tá de camisa azul da seleção, não, mas não, também não, tem o símbolo do Inter tatuado. O que é que vocês fazem aqui?
15: Cara, eu trabalho com TI.
10: TI, cara. Grande maioria dos brasileiros que mora aqui é tudo TI, né?
15: É por aí.
10: Garçom. Mas é o sorriso de quem tá ganhando bem, né?
9: É isso, o cara ganha em dólar, rapaz.
15: Dá pra se queixar, né? Tem a coisa boa e tem a coisa ruim, mas é. Não dá pra se queixar nesse lado.
10: E tu tava me falando que mantém a tua conexão lá com o Rio Grande do Sul, com o Atlântico.
7: Saudade do Rio Grande, meu.
6: Ah, e uma costela.
15: Eu tô trabalhando, eu escuto mais o Bola, porque cai no horário de trabalho daqui, né? Então, quando o Inter perde, às vezes eu esqueço de ouvir, mas...
10: Eu tenho ouvido bastante.
9: Também, é do jogo. É,
15: tenho perdido alguns episódios, mas assim, a gente tenta ficar conectado, assim, porque é a nossa terra, né, cara? Então, a galhofa, assim, essa parte faz falta.
10: Aproveita o pretinho e manda um recado pra algumas pessoas queridas lá do Brasil que vocês estão com saudade.
15: Ontem foi aniversário do meu irmão, então, mano, Pedro, feliz aniversário, beijo pra ti.
10: Pedro,
15: um beijo
10: Pedro.
15: Pro meu pai, pra minha mãe.
7: Boa, Cavaleão, obrigado.
15: Muita saudade de vocês.
10: E tu, Guria, vamos mandar beijo pra quem?
16: Mandar beijo pro meu pai, pra minha mãe, pro meu sobrinho,
9: pra
16: meus irmãos, e é isso aí.
10: Pra Xuxa.
9: Manda um beijo pro palhaço maionese que tá vendo vocês lá no Brasil. Ó.
15: Valeu. Valeu, gurizada.
10: Valeu, obrigado.
7: E
10: obrigado pela água. Obrigado pela água.
6: Né? Acho que eles não são muito palhaço maionese.
9: O cara avisou ali, eu sou osso bola.
6: Abrindo os destaques aqui do Pretinho, das 6 da tarde à noite, redes sociais ultrapassam imprensa como principal fonte de informação.
9: Preocupante, né?
7: Pela primeira vez na vida, as redes sociais ultrapassaram os meios comuns de comunicação.
9: Quais meios?
6: Tradicionais.
7: Qualquer um.
9: Jornal, rádio,
6: jornal, TV.
7: Passou
9: tudo.
7: Tudo, passou
6: tudo. É o que diz a manchete aqui.
7: 54% diz que o seu meio mais rápido e comum para se informar no dia a dia são as redes sociais, principalmente aplicativos de vídeo.
9: Verdade.
7: Seja Facebook, Instagram, okay. TikTok.
9: Kawaii,
7: mas são os aplicativos de vídeo os principais para informar a população brasileira no momento.
6: Que perigo,
7: e
6: né?
7: Não só brasileiro, como no mundo. Esse é um levantamento global.
9: Porque o idoso, ele compartilha a parada do WhatsApp e acha que é verdade.
7: A TV segue em alta com 52% da preferência, 51% vai em sites e aplicativos de jornais. Então esse é um crescimento muito impactante também.
9: O Galpão Crioulo tá bem?
7: Acredito que sim, né, güey? 21% ainda são os ouvintes do rádio. Os leitores do jornal não figuram.
6: Caramba.
7: Na porcentagem.
6: Ah, faz sentido, né?
9: Então... É, o pessoal não lê mais jornal.
7: Não.
9: Mas se tapa, né?
6: É, ou faz aquele foguinho.
9: Ah,
6: né?
9: O foguinho, isso.
7: Como,
9: aí.
7: Por exemplo, até os 24 anos, que é a geração mais jovem, eles não tiveram contato com o jornal. 56% nunca pegou um jornal na mão.
9: Nem se limpou, nem fez nada com o jornal.
6: Não, que isso,
7: é
6: cara? Que
7: nunca.
6: Que
7: isso? É pegar o jornal é qualquer coisa.
9: Isso.
7: Jornal.
9: Tá um pouco irritado, né, nego?
7: Não tô, é que...
6: Não, mas é que ele tá com a razão.
7: É que quando eu falo a palavra jornal...
6: Ele tá com a razão.
7: Se limpar, não deve estar entre as 10 primeiras coisas que tu faz.
6: É óbvio.
9: Não, assim. Mas, Chaco, com todo respeito.
6: Não, zero respeito pra ti. Tu errou.
9: Leitura é uma.
7: Tá?
6: Sim.
9: Leitura.
6: Enrolar na garrafa pra fazer o churro é outro. Pet, cachorro.
9: Pet 3, 4, se limpar, não tem 10.
7: Não.
6: Pode dizer, né, cara?
9: Isso, mas ele falou 10, não tem 10.
7: Claro que tem, claro que tem.
6: Ah, isso é louco, hein, cara. Não, bom,
7: mas tu
6: enfim.
7: Pode usar também, muita gente no inverno do gaúcho, pra bota forrar o sapato.
6: Isso, é verdade, isso, ele tira a umidade, né, cara?
7: Não, é parece brincadeira.
6: Não, e outra coisa, o vidro, álcool e jornal, tu limpa um vidro top.
9: Não, cara, é pra tu
7: lembrando
9: fazer mudança.
7: Principalmente que esse não é o grande objetivo, né?
6: Não, é exatamente. Depois da leitura, tu pode usar o jornal de outras maneiras.
9: Vai enrolar um negócio.
11: Eles deram 30 utilidades pro jornal, menos ler.
6: Menos a leitura.
7: Ler foi a primeira.
6: Não, ler foi a primeira.
9: Figurinha.
7: A confiança do público é a pior desde 2015 na imprensa. Nos últimos 12 anos, nunca se confiou tão pouco na imprensa como atualmente. No Brasil é ainda mais. 36% das pessoas não acredita na imprensa. Cara, isso é muita coisa,
9: nego,
7: isso é
9: mais. Por isso eu tô lançando Joia News, né?
6: Ah, que legal, cara. Vai ser jornal?
9: Não, nego. Instagram.
6: Ah, Instagram.
9: Arroba Joia
6: Novo News. Novo isso, né, cara?
9: Informações, nego, em primeira mão.
6: Pô, legal,
7: Joia. Qual é a última notícia do teu perfil?
9: Nego, tiver encontra a Virgínia na Filadélfia.
6: Ah, já tá no perfil ali do Bola, né?
7: Tá atrasado. Veja no JR.
9: Colab, nego.
6: Colab, claro. Colab, muito bom, colab, muito
7: qual
6: bom.
7: Qual perfil?
9: Arroba... Meu, deu uma tretinha, nego.
7: Ele veio com tudo pra falar.
9: Não, o pessoal pegou a pilha ali. Quando eu cheguei, tava um enredo ali, eu vi também. Mas assim, ó, vai estar lá no Arrobola das Costas e arroba Joia News.
6: Tá,
9: vou te falar o que vai acontecer, tá? Algum tantã acabou de criar o arroba Joia News.
7: Já existe.
6: Com certeza.
7: Já existe o arroba.
6: Olha aí, já existe. Perdeu. Perdeu o Playboy.
7: Perdeu. Joia Underline News também já existe.
6: Olha aí, 6h21, seguindo os destaques por aqui. Deezer lança ferramenta que revela quanto de IA existe nas suas playlists. Olha que legal. Isso é legal.
7: Tem várias plataformas de áudio agora falando e explicando.
9: É legal, né?
6: É legal.
7: O que,
6: né?
7: Que tem de inteligência artificial nas suas músicas. E o Deezer, ele te apresenta uma nova ferramenta que ele não fala só na música, mas tu joga a tua playlist ali do Deezer na ferramenta, ele te diz, ó, tantos por cento da tua playlist.
6: Isso é muito louco.
7: Ela tem inteligência artificial.
6: Isso
7: então
6: é
7: pode
6: muito
7: ser
6: legal.
7: 10, 20, 30, 50%. Óbvio, ainda tem muita possibilidade de estar escondido, de estar camuflado,
6: sim,
7: né? A plataforma, ela é treinada todos os dias pra tentar...
9: Tô embolando com os caras aqui hoje de novo. Hoje vai ter Rock Balboa ao vivo, Rock 7 aqui.
6: Eu tô vendo.
9: Rock 7!
7: E aí o Deezer...
9: Eu peguei a referência,
7: obrigado,
9: muito boa,
7: obrigado.
9: Parabéns.
7: E aí o Deezer afirma que tá tentando analisar, inclusive, outras plataformas. Se tu jogar a tua plataforma do Spotify no Deezer, ele diz que vai te dizer quanto de IA tem ali.
6: Que bom,
7: tu,
6: né?
7: Jogar do Apple Music, do YouTube, qualquer outra.
6: Ele vai te dizer.
7: Ele promete. Vai
6: isso
7: te...
6: é legal, né? Muito bom. Ah, ele vai te dizer.
7: Ele vai te dizer.
6: Muito bem, Vini.
9: Sagaz.
7: Pena legal. Que ele vai lendo coisas. Se tu vai recebendo informações de compra e coisa através disso, é fácil pra ele ler o que que tu tá escutando, cara. O tipo de música que tu gosta. Todo isso aí vai montando, cara. Daqui a pouco tu tem uma playlist da tua... Eu montei isso. Não montei, mas é igual aquilo que eu gosto.
6: Certo.
7: E rola, né?
6: 6h23, Ed Sheeran anuncia planos.
9: Ed Sheeran tá bem?
6: É, tá bem. Tá.
7: Ah, uma vez dormi no show da Ed Sheeran.
6: É, na arena, né?
7: Na arena.
6: E ele anuncia planos de pausa na carreira pra se dedicar às filhas.
9: É
6: interessante.
7: Parado, né? A pessoa que tem filho joga outro jogo, né?
6: Não, peraí, essa frase não é tua, né, cara? Essa,
9: é o microfone, desculpa, né?
6: Ah, tá,
9: é
6: o microfone, porra. Tá, pô. Não, tu até pode, tu pode usar essa frase, mas tu não tem filho, cara.
9: Mas ele, assim, ó, ele falou bonito agora, mas ela vai ter um bostaço violentíssimo.
7: Peraí. Eu ia falar depois, não deu.
6: Você ia dar o crédito.
7: Ia dar os créditos.
6: Ah, tá.
7: Parabéns, Léo, que bela frase.
14: Valeu, meu irmão.
7: Nós, tamo junto.
9: Isso que eu escrevi no meu livro.
6: Tá certo, é. Tá bom, vocês meteram essa trairagem.
9: Escrevi no meu livro.
6: O Gomes não entendeu, ele não tava no programa. É que eu falei essa frase, né? Quem tem filho joga outro jogo, né? Aí ele pegou e usou essa frase agora. Não
9: contra ele.
6: E citou o Léo. Olha que legal.
7: O Ed Sheeran tá com 35 anos e ele anunciou no último show dele que ele vai fazer uma pausa na carreira.
6: Dá
7: uma
6: pra pausada. Se dedicar às filhas.
7: Ele,
6: né?
7: Já tem duas filhas.
9: Laura Pausinhos.
7: Ele já tem duas filhas, a Lyra ou Lyra, eu não sei como se pronuncia.
9: Ah, Lyra, né? Difícil, Lyra,
6: não sabemos, ele
9: Lyra,
6: é inglês, né?
9: Lyra,
6: inglês,
9: não, mas Lyra,
6: ele é inglês,
9: não,
6: né? Desculpa,
9: Lyra veio de boteco.
7: Não, nome de lateral
9: o,
7: do interior.
9: Tá, mas é que, Lyra tá vindo
6: mas
9: do
6: é que tu tá usando uma palavra.
7: É, pode ser Lyra.
6: Pra, é? Porque ele é inglês.
7: Pode ser Lyra.
9: E é com Y. Lyra.
6: Lyra.
7: Mas é com Y, não é com I que tem o som de I.
9: Então, mas o Y é o som de I.
7: Eu acho que é Lyra.
9: Lyra, Lyra
7: de 5 anos.
9: Lyra de tocar Lyra, né?
7: E a Júpiter, de 4, que é um planeta, né?
6: Sim, no caso é a filha da Ed Sheeran agora.
7: Isso, né? E eles não são muito chegados a holofotes, assim, eles não. Ele não expõe muito as meninas, não expõe muito o relacionamento dele com a. Acho que é Cherry o nome da esposa dele.
6: Cherry! I don't know.
7: Eu acho que é.
9: Cherry!
7: E ele também disse que tá querendo ser pai novamente.
6: Opa!
7: De mais uma menina.
17: Ele é muito amigo do Neymar.
7: Ele disse que se pudesse escolher, ele escolheria mais uma menina.
6: Ah, menina, ser pai de menina, tudo de bom.
7: Ah, eu também. Eu poderia ter mais legal, uma. É bárbaro, cara.
6: Não, desmerecendo dos meninos, né? Mas é que eu só tenho experiência com a menina.
7: É que a conexão
6: menina,
7: do
6: né?
7: cara, é do pai.
9: Com o menino, tu já tá acostumado.
7: É que a conexão do cara, do pai homem com uma menina verdade. É muito foda.
17: Tá, mas é legal ter um filho homem também, não?
6: Não, claro que claro é, que né? É. Deve ser, né? Tem
7: maravilhoso,
6: gente, tem
7: eu
6: meninos,
7: tenho, né,
6: o neto,
7: tenho,
6: né?
7: Pô.
6: Já é bom, já é um...
17: Já é um velho.
7: Tem uma menina e um
9: menino. Uma menina e um menino.
6: Não, imagino, né? Daí gosto muito, mas o cara não vai. Meu filho homem, eu já não. Não vou muito
9: fazer o chegando, mas já não,
7: meu filho homem, o Lelê tem um casal também.
6: É, o Lelê tem um casal também.
17: Ah, aliás, cara, que saudade, velho.
6: Míssil Alat.
9: Agora tu pegou no tutu do idoso ali, vai chorar.
6: Bate o bolinho.
9: Bate uma emoção.
7: Mas a gente não para de pensar neles nunca, cara. Interessa o lugar do mundo.
17: É isso aí, é isso aí.
6: Bah, nem me fala.
9: Tem um monte de filho.
6: Já é.
9: 15, né? Oh, lembra o nome deles todos aí pra nós?
18: É, tem o Marquinhos, que é Marquinhos Sensação. Ah. Tem o Juninho, que mora no interior lá, no Chuí.
6: Marquinhos Sensação, Juninho.
18: O Marquinhos virou pagodeiro, né?
6: Tá.
18: E tem também a Júlia.
6: Tá.
18: A Júlia, que é Júlia com G.
9: São 15.
6: Uhum.
9: É. Eu quero o nome de todos.
18: É. Não, nego, não lembro
7: faltam
18: todos.
7: Faltam 12.
6: Não, como não lembro todos? É impossível filho, esquecer porra. Os seus filhos.
9: Tu batizou cara. As crianças, tio?
18: Nego, lembra que eu fui muito traído, né?
6: Aí, né? Ah, não, ah, não, não.
17: Ô, Rafinha.
6: Oi, Lelê.
17: Eu acho que eu consegui aqui armar aqui uma situação pra gente apresentar aqui o Canarinho Pistola, cara.
6: Conseguiu, Lelê? Caiu a imagem? Foi isso que tu conseguiu?
17: Caiu a imagem?
6: É, nós não estamos tendo o retorno de vocês de imagem. O áudio tá top.
7: O áudio tá ótimo.
17: Puxa vida. Então parei que eu vou reconectar a live.
6: Tá, maravilha.
7: Boa,
6: e
7: Lelê.
6: Aí, joia? Paramos aí, né?
9: Marquinhos Ação.
18: Marquinhos. Juninho.
6: Júlia com G.
18: Juninho. Tem o Jefferson. Tá. O Kailenilson. Kailenilson, que é um filho que eu tive com uma... Pô, uma aventura, né, nego?
6: Tá.
18: Eu tive no Nordeste.
6: Sim, uma pulada de cerca.
18: Nego, não é nem pulada, nego.
6: Uhum.
18: E os outros eu não lembro muito bem, nego.
9: Tu não convive, tu só batizou.
18: Não, nego, eu só sei que eu tenho.
6: Tu vai meter essa e não traz os nomes dos filhos. Assim, aí é sacanagem, tem 15, que apanhar, né? Cara.
9: Tem,
6: tu vai apanhar,
9: tem,
6: tu vai apanhar da
18: mas
6: gente.
18: Mas eu pago pensão pra todos.
6: Vai, agora tu vem.
9: O personagem, quando ele aí fala um negócio longo, os caras vão te fuder e vão te perguntar.
6: É, isso aí.
18: Tô nem aí, nego.
6: Último destaque, só, joia rara.
9: Eu só tenho três.
6: Ronaldo crava Messi como o melhor jogador da história.
9: Olha, ele, talvez...
7: Porque ele ontem muito se falou em Ronaldo Fenômeno, porque o Messi, quando ele faz 3 gols, ele ultrapassa o Ronaldo. Ele só tá atrás do Close agora, como o maior artilheiro de todos os tempos das Copas do Mundo.
19: Eu até falei disso aí ontem.
7: É mesmo, Ronaldo?
19: É muito bom, né? Eu conheço um dos melhores que eu conheço de todos.
9: O Fofoi tá no programa.
19: Ele passou de mim, né?
7: E aí ele deu uma entrevista pro Mundo Deportivo, dizendo, toda vez que o Messi pisa no gramado, todo o resto se torna histórico e elegante.
19: Vou repetir,
7: já está na hora de o mundo parar de se esconder e aceitar o fato de que ele é o melhor jogador de todos os tempos.
6: Mas o Lelê, acho que ele está numa queda, né? Decadente.
7: Ele continua atuando em alto nível a cada temporada e há quem duvide dele. Ó, o Ronaldo.
6: Lelê, né? Lelê duvida.
7: É uma noite inesquecível e histórica que ficará para sempre.
9: E a cara de gol contra aqui.
7: Registrada nos livros de história. E vale lembrar que o Messi também foi questionado, né? Sobre o Ronaldo, dizendo, e ele falou, cara, isso são só estatísticas de ter mais gols que o Ronaldo, porque o que eu vi do Ronaldo, ele era incrível e ele é um dos maiores de todos os tempos.
19: Muito obrigado.
6: Que elegância, né?
19: Muito.
6: Carinho. Que elegância, né, cara?
7: Elegância, elegância.
6: Ah, que daí é o alto nível,
9: Ronaldo,
6: né?
9: O Ronaldo no auge jogava pra cacete. Ronaldo no auge.
7: Jogou mais que o Messi.
9: Jogou mais que o Messi.
6: Mas é que são posições diferentes, cara.
7: Mas jogou mais.
6: Ronaldo era atacante, outro era meio campo.
7: Tá, mas é que daí tá tu e outro cara escolhendo um time. E tem os dois pra tu escolher.
9: Quem tu escolhe?
6: Tu escolhe os dois.
9: No auge? Não, cara. Aquele
7: tu vai escolher um
9: e o cara vai escolher o outro.
6: Não sei, porque daí depende do time que tu tem ali.
7: Até porque complica demais.
9: É o primeiro. Rafa, tu tem o Ronaldo, o Messi e nós pra escolher. Tu vai escolher primeiro o Ronaldo ou o Messi.
7: Uhum.
11: Eu acho que o Ronaldo enfrentou adversários e equipes mais difíceis.
6: Muito cara. Bem colocado.
9: Agora tu Adelosa. Veio, agora
6: a
9: tu Filadélfia veio.
6: A Filadélfia te mudou, cara.
11: Ah, eu não sei, cara. Eu não
9: anos,
11: sei.
9: Tá louco, meu futebol não italiano sei. Nos anos 90, ali quando ele vai pra Inter de Milão.
7: Não tinha VAR, não tinha porra nenhuma.
9: Tomava porrada, ia pra cima.
6: Mas eu não tô desmerecendo, eu acho que os dois têm o mesmo nível.
9: Eu acho que o Messi foi o melhor cercado na carreira que o Ronaldo, assim, de parceria boa pra jogar.
11: E com adversários menos qualificados. Que o Ronaldo enfrentou, entende? Eu acho que é isso, cara. Acho que esse é o ponto, assim. O Ronaldo, assim, a gente pegar aquela janela de tempo ali de 96 até 2002, com as duas lesões dele, cara, ele era um ser humano de outro planeta. Não era um ser humano, ele era um extraterrestre, sabe? Tipo, a skin dele, tudo dele, remetia a algo que parecia que ele tinha sido feito, meu, criado.
6: Mas, meu, alguém. É que o Messi apanha também, só que o cara não cai. O Ronaldinho Gaúcho tomava pau pra tudo que é lado e os caras criaram uma casca.
9: Eu acho que no auge o Ronaldinho Gaúcho jogou mais
7: que
9: o Ronaldo.
7: É, que eu acho que o Ronaldinho Gaúcho,
9: o auge, ele é melhor que todos.
7: Então, pra mim, o Ronaldinho Gaúcho, ninguém vai chegar
6: perto. É isso aí.
9: Ele é melhor que Cristiano Ronaldo e melhor que Messi.
7: E outra, ele sai com muito menos lesão, por exemplo, que o Ronaldo Nazário.
6: Total.
7: Né? E eu me lembro de estar em Barcelona quando o Barcelona contratou o Ronaldinho. E a grande contratação era o Giovani. Né, que era o Giovani, camisa 10 do Santos, chegou no Barcelona, tipo assim, parou a cidade pra receber o Giovani e junto tava indo o Ronaldo.
9: Tá, o Ronaldo
11: eu acho o Ronaldo Fenômeno.
9: O Ronaldo Fenômeno.
7: Pode crer. E aí o taxista pergunta: e esse cara joga alguma coisa? E eu disse: olha, cara, eu me atreveria a dizer uma coisa pra ti, tu tá vendo toda essa pompa aí do Giovani, né? Eu acho que o Ronaldo joga mais que o Giovani.
6: É, mais bola.
7: E aí ele, sério, baile? Ele, cara, porque lá todo mundo é uma religião. Claro, né, cara? Claro. O cara com camiseta, todo carro todo pintado de Barcelona. E ele disse: sério isso?
17: Sério. O fato é que o próximo jogo da Argentina, o próximo gol do Messi vai ser um gol histórico, né? E a gente tem ainda em atividade, e bem mais jovem que o Messi, o Mbappé, que certamente, se não ocorrer assim uma hecatombe, vai passar também dos gols do Close e também do Messi, né? Porque o Messi ontem chegou a 16, né?
9: E o
17: Mbappé, se eu não me engano, ele já tem 14, né?
7: Já tem 14.
17: Quer dizer, é bizarro, né?
6: Ele pode selecionar, Mbappé, né? Isso aí da Copa. Mbappé,
17: tá, mas ele tem... Não, mas aí que tá, Rafinha. Se ele não atingir nessa Copa, ele ainda. Deve ter umas três ou quatro Copas ainda pela frente.
9: Não, não tem tudo isso. Quatro não, eu acho.
11: O Ronaldo tem 14 gols, né? É isso?
9: Isso.
11: Tá, Ronaldo. Em, 98, 2002, 2006.
17: O Messi é a sexta Copa dele, né?
11: Tá fazendo isso em 2018,
17: terceira Copa.
11: 2022, 2026. É. O Mbappé vai bater o recorde do Ronaldo, cara, e vai melhorar o aproveitamento.
6: É, mas
11: Ronaldo.
6: O time da Argentina, da última Copa, talvez tenha sido o time que melhor ajustou, porque anterior a isso era casca grossa.
9: Não acontecia,
6: mas,
9: né?
6: De ganhar alguma coisa não acontecia.
9: Mas,
6: isso que eu
9: quero. Tinha bons jogadores, mas não dava. Tipo, lembra que o Maradona tem nossa seleção?
6: Não dava liga, cara.
17: Sim, claro. Sim, tu vê
11: a África do Sul, se não
17: tu vê aquela.
11: Não, Alemanha.
17: A própria questão ali daquela final da última Copa, que, né, todo mundo que acompanha a Copa do Mundo sabe que o maior jogo da história de todas as Copas foi a final da última Copa, o 3-3. Só que, por exemplo, se o Dibu Martínez não faz aquela defesa no final, no chute do Messi, né? O chute do Messi, não, no chute do Mbappé.
9: O
17: Mbappé...
11: Foi do Mbappé, foi de outro atacante.
17: Bom, mas enfim, a França seria... O Mbappé seria maior que o Pelé em números. Porque a França... O Mbappé seria bicampeão no mundo nas duas primeiras Copas que ele estaria participando.
6: É,
17: e já teria o número de gols superior ao do Pelé. Mas é uma loucura.
7: Lembrando que se o Mbappé final, não sabe o que é ir pra uma Copa e não jogar final. É. Lembrando que a gente tá falando do cenário de Copa do Mundo, que aí o Mbappé vai ter que remar muito pra fazer o que o Messi fez em clube, né? Porque o que o Messi fez em clube aí é o outro lado da moeda também, que o Mbappé
9: mas
7: é
9: aí verdade. Que, mas aí que entra o maior de todos, que é o Pelé. E que ele ganhou três Copas e ele fez o que fez no clube dele.
7: Acabou, velho. Não tem discussão.
9: E sabe uma coisa que ninguém fala? Véio. O Messi, aliás, o Pelé, ele não é três vezes campeão do mundo, ele é cinco vezes campeão do mundo. Porque ele ganhou duas com o Santos. Que ele ganha, que ele ganha, ganhou dos times pica da Europa. Ele botou os caras no bolso.
11: A gente foi numa exposição, o conteúdo vai entrar em breve, tá? A gente foi numa exposição no Rockefeller Center, que é sobre a história das Copas do Mundo. Ao todo, 450 jogadores já ganharam uma Copa do Mundo. Apenas 20 ganharam duas Copas do Mundo. E somente um ser humano ganhou três Copas do Mundo. Edson Arantes do Nascimento.
17: Não, cara, e a gente vai, como obviamente a gente tá imbuído aqui no na questão, mas como a gente tá imbuído aqui na questão da Copa do Mundo e também tem a questão do algoritmo, cara, tem umas estatísticas que jogadas assim individualmente, cara, elas são muito malucas, cara. Ontem eu vi uma notícia que a Espanha, desde que a Espanha foi campeã do mundo em 2010, tá? A Espanha foi, sabe quantos jogos depois daquele título eles ganharam em Copas do Mundo de lá pra cá?
9: Quantos?
17: Ao todo?
9: Quantos?
17: Três.
9: Três.
17: Empatou. Dois. Três.
9: Matei uma parada assim.
14: 26. Oi.
9: Tá, não, desculpa.
14: Não, porque... só da sequência aqui, baita assunto. 26 minutos pra 7. Se o Nego Velho tá aqui, a gente lembra da qualidade Nego Velho.
9: Ah, isso.
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19: Não é para me exibir, Rafael, mas.
14: Que delícia!
19: Que produto, meu.
14: Vamos lá,
17: ô
14: Nego Velho.
17: Ô, Nego Velho, ó.
19: Fala, meu
17: querido. Sabe o que a gente fala aqui?
19: É.
17: Ai, little father.
11: É o tempo todo, cara.
19: Tem que gravar essa vinheta em vários idiomas.
14: É.
19: Ai, papito.
9: Ai, papito.
11: Ah, padrecito.
19: O Nego Velho tava meio mal das vistas. Sabe que no Nego Velho não diz
14: os olhos,
19: né?
14: É vista.
19: As vistas, né? Nego Velho mal das vistas, catarata pegando, precisou fazer uma cirurgia de urgência nos olhos, teria que ficar pelo menos uns 3 dias usando tapa-olho. Ou seja, não conseguia fazer praticamente nada, meu querido. Pra ajudar, entrou em ação quem? A Nega Velha, pra ajudar ele, né, querido? Ô, Nega Velha, faz favor pra mim, vai lá na geladeira, pega uma serva bem gelada, porque eu não tô conseguindo enxergar na geladeira, meu. Aí a Nega Velha vai até a cozinha, pega a gelada, traz pra ele. Um tempo depois, o Nego Velho de novo: querida Nega Velha, só uma outra informação aqui. Pode ir lá na cozinha pra mim, pegar um potezinho de torresmo ali, da Calemba, pra mim, porque eu não vou conseguir encontrar. Aí a Nega Velha foi lá e trouxe o torresmo. Mais um tempinho se passa e o Nego Velho berrou: Nega Velha, me ajuda aí no banheiro! Você dá uma urinada?
14: Porra!
19: Aí a Nega Velha pegou ele pelo braço, levou até o banheiro, o Nego Velho tirou a guaiaca, baixou as bombachas e já começou a mijar, né, cara? E a Nega Velha olhou pra ele: ué? Eu achei que tu ia me pedir pra segurar o Tico aí. Não, querido, ele é pequenininho, mas esse eu enxergo. Paulo Henrique deixou em Vili.
14: Boa, 23 minutos pra 7. Vamos ver, Vini Moura.
19: Vamos lá, Rafinha.
14: Tem uma piada?
19: Não é uma piada, é uma leve charada.
14: Ah, leve charada.
19: Leve charada.
14: Leve charada do Vini.
19: Pro Adams e pro Lelê, então.
14: Isso.
19: Pro Adams e pro Lelê. Tá. Qual a diferença entre o cigarro e o funk? Qual a diferença entre o cigarro e a bunda?
14: Meu Deus.
17: Tá, como assim, cara?
11: O cigarro e a bunda.
17: Pelo amor de Deus, cara.
11: Pô, se tu não sabe a diferença, Lelê, então deixa eu botar um cigarro.
17: Não, para aí, não.
14: É, um é de botar na boca e o outro é de fumar.
19: Ah, tá.
11: Então... é isso?
19: Não. Tá piorando. Isso. Não é. Responde rápido.
9: Bah, quebrou, garoto.
19: Não,
9: sacanagem. Aí também virou, pô. Sacanagem,
19: esse,
9: cara.
19: Esse programa virou uma palhaçada.
14: É, não, eu tenho razão, né?
9: É uma palhaçada.
19: Esse cara começa a fazer estragar a piada.
11: Um vai na boca com dente, outro na boca sem dente.
19: Não,
17: é que eu acho que...
14: é.
17: Se tu não souber a diferença, cuidado quando o cara te pedir um cigarro.
19: É isso aí, essa era a piada, né?
14: Ah, não, cara, mas daí...
9: Esse é o problema.
14: É muito obstáculo no meio
7: do caminho. Aí também...
14: Aí fica ruim mesmo.
11: Rafinha. Rafinha.
14: Oi. Quem?
11: Eu tenho Adams? Sincericídio aqui, cara.
14: Ah, vamos lá, Adams, pô.
11: Porque ontem eu dei um xilique no programa das 18, né?
9: Epa! Bicho!
14: Hoje o cara do cartaz tava aqui.
7: É.
14: Que patuscada do Adams.
7: É, ele botou.
14: Não,
7: ele
14: o filho veio.
9: Ah, ele viu lá, o filho dele saiu do
7: hospital. É o mesmo que tava na Érica ou é outro?
14: É,
7: na
14: Érica, é outro. Não, é outro, né?
7: Esse era Rodrigo Vera Verão Adams.
9: Epa!
7: Vela Verão.
14: Vamos lá.
11: Fala, rapaziada. Seguinte, como a moda agora é mandar sincericídios, aqui vai meus 50 centavos. Não levem pro coração, afinal é tudo entretenimento, certo?
14: Entretenimento.
11: Gordo Léo!
9: Eu.
11: Meu bruxo, tu é sensacional.
14: Isso é verdade.
11: Inteligente. Engraçado.
7: Mas...
11: Tu já entrou pra história do programa. Daqui a alguns anos, quando falarem do Pretinho, tenho certeza que teu nome vai estar entre os melhores.
7: Boa. Vai largar?
11: Mas...
14: Vou ser demitido?
11: Ultimamente, tu tá avacalhando o programa, atrasando o andamento e atrapalhando tudo.
7: Bem legal, hein?
11: Quando o assunto não for contigo, segura um pouco.
9: Porra!
11: O programa ganha com isso.
7: Não interrompe.
11: É. E para de entrar na onda do Rafinha, de querer aparecer mais que os outros.
9: Pra querer me fuder, se eu fuder.
14: Não, mas tem que aceitar
11: Na história do Pretinho Básico, as notícias nunca ficavam incompletas. Agora, isso é comum.
14: A história tá aí pra ser mudada, né?
11: Lelê!
14: Eu?
11: Porra, Lelê! Tu fez curso de inglês, imersão e tudo mais! Pra quê? Não dá pra entender nada do que tu tá falando.
14: Os americanos entendem.
11: Que loucura, a gente sabe que tu tá aqui pelo entretenimento.
14: Claro.
11: Mas não exagera.
14: Tá. Aliás, isso é muito legal.
9: Peraí.
14: Fica
9: aí. Eu ouvi o meu
14: quero. Tem mais.
11: É legal, cara. Vini Moura.
14: Ó.
11: Pé no chão, Vini Moura.
14: Ah, isso é verdade.
11: Tu é um cara com potencial.
7: Tá flutuando.
11: Mas não entra na pilha dos outros que ultimamente estão avacalhando o programa.
14: Olha aí.
11: Tu entra fácil nessas. Então deixa de ser Maria vai com as outras, te afirma.
7: Prazer outros.
11: Rafa Gomes.
7: Ó. Oh.
11: Nem tudo que o Léo faz é engraçado.
7: Paulada. E outra, né? Deu uma paulada. Ele tá assim, ele deu uma paulada no Léo, acertou o Rafinha.
14: Isso.
7: Ele deu uma paulada em mim e acertou vocês. Deu uma paulada no Rafa, acertou o Léo.
11: O palhaço maionese foi legal no primeiro dia. Agora já tá repetitivo. Não força a barra, só porque ele é teu bruxo. Eu não sei se era pro Gomes ou pro
14: Foi pros dois. Foi pros dois.
9: Nove, Jaguarão.
11: E ó, temos aqui Neto Fagundes.
14: Nossa.
11: Apenas observem o Neto Fagundes.
14: Olha o look dele.
7: Aí, rapaz.
14: É outro nível, educação.
11: E aqui,
14: né,
11: temos Adams.
14: Aí é.
11: Gostei do personagem ontem. Tu falou que muitos ouvintes gostariam de dizer.
14: Pô, mais uma paulada em mim.
11: Isso. Tem umas tiradas sem graça às vezes. Mas tu é um cara do bem. Só que às vezes nem parece que tá no programa. Tá bem, quem mandou esse e-mail aqui pra gente foram lidos todos que estão na mesa e aqui, né?
14: É.
7: Sim.
11: Acho que foram. Ô, Rafinha! Rafinha!
14: Ué, tem mais! Mas eu tomei um pau junto com o Léo!
11: Não! Você te prepara,
7: tem um especial.
11: Que
7: até, ó.
14: Vamos ver. Vem-te embora.
11: Ó, vou derramar. Tu cresceu muito no programa, isso é fato.
14: Obrigado.
11: Mas, meu bruxo, às vezes tu faz perguntas só pra enrolar. Tira a concentração do Gomes e em algumas situações o Féter acaba se irritando contigo e não deixa nem concluir a notícia. Então, Rafinha, dá uma segurada.
14: Tá.
11: O recado pro Léo também vale pra ti.
7: Ó, de novo.
11: Quando o assunto não é contigo, não te mete. Adota mais a postura de apresentador, que aí tu vai brilhar ainda.
14: Olha, eu aceito as
11: críticas. Quem manda é o Léo Santos, grande abraço.
7: Muito bom, talentoso.
14: Foi bem.
17: Muito bom. Mas, ô, Rafinha, eu preciso mandar esse abraço realmente, cara.
14: Claro.
17: Porque assim, ó.
11: E vai, não, tu vai correr depois aqui ao vivo no Pretinho.
17: Não,
11: vai subir.
17: São poucos, Rafinha, os recados que eu recebo de brasileiros me corrigindo, né? Ou dizendo que eu não tô falando certo inglês. Cara, nenhum americano me corrigiu ainda. Todos entendem o que eu falo.
7: É, mas isso
17: todos,
7: é uma cultura nossa, né? A galera aqui, a galera do Brasil, o cara não fala um how are you e critica o cara.
17: Não, mas é que tá... E aí que tá, Vini, o mais legal...
11: Se enrola em 35 idiomas diferentes.
17: O mais legal, Vini, é que aqui tem isso, cara. Se tu transmite a mensagem, o cara entendeu, acabou. Mas ele não vai ficar te corrigindo.
7: É complexo de vira-lata, Lelê. Eu falei isso outro dia. Chega um gringo que fala assim, ó, mim gostar pretinho.
17: Pronto!
9: Quer fuder ele, cara, vem fazer show aqui, ele mete um bar, todo mundo, só força
7: não, mas é que sabe qual é o problema? O problema é que no Brasil, isso? Tu falar inglês também virou artigo de luxo. E aí o cara não fala direito, os caras querem fazer tu passar vergonha.
11: Eu acho que tu tá certo, mas tem um outro ponto, tá ligado? Que é a nossa síndrome de vira-lata. A gente não pode ver ninguém daqui a pouco saindo ali do rolê e vem e tentam puxar de volta. Pra mim isso é uma coisa assim, ó, todo mundo corrige, mas ninguém se corrige, sabe? Pra mim esse é o grande problema.
17: É isso aí.
9: É um balde caranguejo. Queijo, né, fake?
20: Cara, querido, é isso mesmo, mas pra mim é a síndrome de vira-lata também.
7: Claro, né? Claro.
14: 16 minutos pra 7, vamos ver da pena, o que que tu tem pra nós?
9: Ah, só salientar aí que é uma síndrome de vira-lata, né?
14: É isso aí. Tem algum destaque, tem só algum convidar
9: a galera pra ver o Das Areias sábado. Pô, obrigado, no Brilhão, né?
7: Estaremos lá, né?
14: Vamos lá, né?
9: Eu vou aí.
14: Que horas vai ser?
9: De 3 ingressos, o quê?
14: 3 ingressos?
9: Não, um pouquinho mais, não, talvez.
14: Temos 3 ingressos.
9: Chegou a 4.
14: 4 ingressos, então, vou liberar pros guris.
7: 5 aí, meu brother.
14: Tá, vamos, 5 ingressos aí.
7: 6 ali, levantar.
14: E quem não ganhar pode ir no simpla.com, né? Pra dar uma força aí pro evento também,
7: pelo,
14: né?
7: Pelo jeito, libera um setor já.
14: É, pô. Não, eu acho que metade ali vamos na cortesia.
9: Informação de futebol, né, meu irmão?
14: Informação da pena.
9: Torcer pra ninguém ter visto essa ainda hoje.
14: Tá.
9: Ancelotti, meu irmão. Carlo Ancelotti diz que Endrick será titular contra o Haiti.
14: Opa!
7: Informação.
9: Com isso, o trio de ataque deve ser formado por Vini Júnior, Rafinha e Ancelotti.
17: Não, parece alguém.
11: Não entendi.
17: Não entendi, cara.
9: O Ancelotti disse a Endrick que ele será titular contra o Haiti.
7: Vai jogar aberto pela direita.
17: É boa pra caralho.
14: É muito boa.
9: Obrigado, meu irmão.
14: Legal, tá procurando outra aí, né?
9: Eu achei que aquela hora tu nem me chamava.
11: Não tem nenhuma de Netflix aí, nós estamos aqui de frente pro Rock Balboa, da pena.
9: O grande Rock Balboa, né, meu irmão? Grande filme, né, meu irmão?
14: Bom, né?
9: O 1 é bom ou melhor? Ganhou o Oscar, né?
14: É, um é bom.
9: O 2 é legal, o 3 já é caído. O 3 começa a bagunçar. O 4 é uma bosta.
11: O 3 é bom, não.
9: Eu gosto do 5.
11: O 5 é ruim.
9: O 5 é o melhor, o Tommy Gunn é o melhor.
14: Tu tem alguma coisa, irmão? Ou senão eu leio um e-mail aqui. O que
9: tem
14: que tu
9: um
14: acha?
9: E-mail? Quer ler o e-mail? Senão eu posso.
14: Se não tiver aí.
7: Não, até a 7.
14: É, não, tu tá rodando a tela aqui, e nós estamos aqui.
9: Brincadeira de namorada termina com sexo com a pessoa errada.
14: Brincadeira?
9: De namorada termina em sexo com a pessoa errada. Uma menina pra fazer uma pegadinha com o namorado, ela não contou pra ele que tinha uma irmã gêmea. E o que era pra ser um simples paizinho. Final de semana em família acabou em desavença após sexo com a pessoa errada.
14: Putz.
9: Abre aspas pro rapaz, meu irmão. Pois é, ela não me falou que tinha uma irmã gêmea. Fiz confusão e comi o pai dela.
14: Não.
11: O filtro foi embora.
14: Não, mas aí você é obrigado, né?
9: O quê, meu irmão?
14: Amarelinho pro da pena, né? Mal pra caramba, essa aí foi.
7: Foi
14: mal.
7: O bruxo te amarelou.
14: Essa aí, não, essa aí foi ruim. Essa aí deu silêncio constrangedor, né? Isso aí foi ruim.
9: Como só pra gente rosto forte. Nem tudo que o Léo é engraçado. Nem tudo que o Léo faz é engraçado. Vou lá, meu irmão, só convidar a galera aqui logo mais. Logo mais vai ter o rock, vai ter o rockzinho bacana.
14: Vai tentar.
9: Aí, rock. Tá. Só convidar a galera que vai pra tirar hoje, sim, tem sim, ele, sim. O cantor que posou do lado de uma foto do Putin. Só que é o cantor que posou do lado de uma foto do Putin.
14: Não.
9: Retrato russo.
14: Essa aí, pô, retrato muito russo. Boa.
9: Pô, essa era boa, né, meu irmão?
11: Porra, tu falou que os caras fodem o personagem.
9: Porra, pô, 3 anos aqui, eu tô sabendo como é que é, velho. Foda, cara, Joia. Mas tá tudo bem.
11: Os caras são foda, velho.
7: Posso fazer uma pergunta,
14: velho? Claro.
7: Joia, como é que são o nome dos teus filhos mesmo?
11: Marquinhos Sensação, nego.
7: Tá.
11: Julie.
18: Gil Kainelson.
14: Não, era Gil com G, né?
18: Que Gil é com G, nego. E o Kainelson.
19: Kainelson,
18: isso aí, nego. É. Por que, nego?
19: Não, e tá faltando um ainda, falou sim.
18: Ah, nego, é tanto que eu faltou filho da puta.
19: Falei.
18: Os negros são foda, é? Nego.
14: É? Eles estão aqui pra esperar a tua cagada, cara.
19: 3 anos aqui, sou filho das putas.
18: Tô largando, nego.
14: 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Olha, do tá Pretinho. Loucão, hein?
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14: Ó.
19: Fala, pretinhos, me chamo Ataísa e meu namorado e eu somos fãs de vocês. Tô anunciando a minha caranga. Meu marido gosta de carros antigos e assim que eu tirei a CNH ele me comprou essa nave.
18: Você é a cara do fake.
19: Opala Commodore SLM 1992.
20: Cara, que delícia essa nave.
19: Cara, tivesse ter um.
20: Eu quero ficar.
19: Alessandro, tivesse ter um desses. Isso sim, mesmo, verdade. Pretinhos, um dos últimos que nem eu modelos fabricados. Carro com todos os vidros e lanternas originais GM. Ah,
14: cara, com todos os vidros? Pô, isso é bom ter todos os vidros. Olha, ainda,
19: cara,
14: né?
19: Cara, nessa do temperatura chove, né? De Porto Alegre, cara, carro tá uma loucura. Apto a placa preta.
14: Ah, olha aí.
19: Tabela VIP, 73 mil.
18: Quê? Tem que andar.
19: Eu, ai, nego, isso, eu tô pedindo 60.
18: Pô, a porta já,
19: cara,
18: tá
19: eu
18: ruim.
19: Eu tô pedindo ela. 30, cara.
18: Ó, a porta já não fecha, ali, do motorista. Cara,
19: a porta já tem que ter jeitinho já. Cara, mas tem todos os vidros, cara.
14: Não, e bonita a cor do Opala, né?
19: Troca. Troco apenas por carros automáticos, Rodrigo Adams.
18: Vou
11: da Inglaterra, um Rashford, 4-2 pra Inglaterra contra a Corsa.
18: Você que tá vendendo um bom, né?
19: Na troca, considerar o valor da tabela FIPE.
14: Tá.
19: O e-mail é opalacomodoro92@gmail.com. É o número 9 e o número 2.
14: Cara, tem uma baita notícia pra dar pra ela. Eu tenho uma moto inteira agora pra ela. Ah, agora olha veio, aí, hein, Castelhano?
19: Cara, inteirinha, cara.
14: Tá. Yeah.
19: Bem, a parte de trás é um pouco diferente da parte da frente.
14: Tá, não, mas tá inteira, né?
19: Mas tá inteira, né, cara?
14: Mas ele falou o valor, desculpa, não prestei atenção. Falou,
19: o valor da FIPE é 73 mil e ele tá pedindo 60.
18: Pesado, né?
19: Ela, no caso, né? O carro da Ataísa.
18: Pegou 25, Ataísa. Eu fecho.
19: O e-mail é opalacomodoro92 no pb, arroba
14: ela, cara. Olha ali, um azulão, né? Um azulai esse Opala.
19: Ataísa Menezes Grande, de Rolante, no
14: Rio Grande. É grande essa viatura. Tá bom, vamos fazer o show no intervalo, a gente já volta. Mas é baita incomodação.
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2: Olá, boa noite.
1: Boa noite para você que nos acompanha em todo o país.
2: Quarta-feira, 17 de junho de 2026.
1: Vamos ao destaque do dia. Proteção de crianças nas redes, combate ao crime e crescimento econômico.
2: Temas tratados pelo presidente Lula no encerramento da reunião do G7 na França.
1: Grupo reúne as maiores economias do Ocidente e Brasil participou pela 10ª vez como convidado.
2: O presidente discutiu com países desenvolvidos formas de o mundo voltar a crescer com a inclusão dos mais pobres.
3: O mundo precisa crescer para que a economia volte a crescer. Não adianta crescer só para a Alemanha, crescer só para os Estados Unidos, crescer só para a França. Não. É preciso, sem diminuir o padrão de vida deles, crescer para outros países.
1: E ainda, acesso à água.
2: O Ministério da Saúde anuncia a instalação de quase 21 mil cisternas em 8 estados do semiárido.
1: E tarifa social de água e esgoto para famílias de baixa renda já chegou a quase 2 mil municípios. Pablo Mundinho.
4: A meta é que a tarifa social esteja implementada em todo o país até dezembro.
2: Você vai ouvir também arte e música.
1: Uso de materiais pedagógicos relacionados a essas disciplinas chegou a 45% das escolas públicas em 2024. Natália Koslick.
5: Essa ampliação está associada a melhores notas em língua portuguesa e matemática, além de menores índices de distorção e idade séria.
2: Hoje, na apresentação da Voz do Brasil, eu, Mariana Jungmann e Luciano Seixas.
1: E acompanhe a gente ao vivo, acesse radiogov.ebc.com.br ou o canal Gov na sua TV aberta.
2: Regulamentação dos meios digitais, combate ao crime.

0: Crime organizado e crescimento econômico equilibrado foram alguns dos temas discutidos pelo presidente Lula hoje em Evian, na França.
1: Lula participou como convidado do encontro do G7, grupo formado pelas principais economias desenvolvidas do Ocidente.
0: A repórter Luana Karen esteve lá acompanhando esse último dia de encontro.
2: No último dia de debates em Evian, na França, o presidente Lula defendeu a ampliação de investimentos em desenvolvimento, infraestrutura e qualificação profissional durante a sessão do G7, que reuniu representantes das principais economias desenvolvidas do mundo. Em coletiva à imprensa, o presidente brasileiro informou que foram discutidas formas de alcançar um crescimento econômico equilibrado que beneficie todos os países.
3: Cada reunião do G7 é a oportunidade da gente discutir com os países desenvolvidos tanto o equilíbrio quanto o desequilíbrio na ordem política, econômica e social, levando em conta a necessidade de cada país. O mundo precisa crescer para que a economia volte a crescer. Não adianta crescer só para a Alemanha, crescer só para os Estados Unidos, crescer só para a França. Não. É preciso, sem diminuir o padrão de vida deles, crescer para outros países.
2: Outro assunto em pauta foi a inteligência artificial. Junto a chefes de governo e de Estado e CEOs das principais empresas de tecnologia do mundo, o presidente Lula defendeu a regulamentação dos meios digitais para proteger direitos fundamentais de crianças, adolescentes e mulheres. E apresentou como um exemplo o Estatuto Digital para Crianças e Adolescentes, aprovado recentemente no Brasil, com obrigações para as empresas de tecnologia.
3: Fiz questão de dizer para eles duas coisas importantes que o Brasil fez: a proibição de telefone nas escolas e, segundo, o ECA Digital, que é a regulação digital mais importante feita no mundo para jovens e adolescentes. E eu queria que eles conhecessem.
2: No intervalo das reuniões ampliadas, Lula teve encontros bilaterais com o presidente do Egito, Abdel Fattah el-Sisi, e com o presidente da Ucrânia, Volodymyr Zelensky. De volta a Genebra, Lula se encontrou com o secretário-geral da Interpol, Valdeci Urquiza. A reunião tratou de ações concretas voltadas à América do Sul para fazer frente ao crime organizado transnacional. O diretor-geral da Polícia Federal, Andrei Rodrigues, destacou a colaboração do Brasil nesse trabalho.
4: Vamos reunir os 12 países sul-americanos num grande esforço para o enfrentamento ao tráfico de drogas, tráfico de armas, crimes ambientais, enfim, todos aqueles delitos que nós pudermos fazer a investigação. Ano passado, retiramos mais de 10 bilhões de reais do crime organizado e agora, com essa nova iniciativa e essa parceria, não só do Brasil, mas de todos os países com a Interpol, vai ser possível ampliar essa capacidade operacional e alcançar patrimônios ocultos.
2: Ainda na entrevista que deu aos jornalistas, o presidente Lula destacou a relação do país com a China e voltou a reafirmar a soberania brasileira, inclusive em relação às eleições. Ao final da coletiva, o presidente Lula embarcou de volta ao Brasil. De Genebra, na Suíça, Luana Karen.
1: Mais água para 498 municípios que sofrem com o período de clima seco.
0: O governo do Brasil anunciou a instalação de quase 21 mil cisternas para garantir o abastecimento nos estados do semiárido.
1: A repórter Gabriela Noronha acompanhou esse anúncio e traz para a gente os detalhes. Boa noite, Gabriela.
5: Boa noite, Luciano, Mariana. Boa noite a todos que nos ouvem na Voz do Brasil. Olha, foram assinados hoje as ordens de serviço que autorizam a instalação de cerca de 21 mil cisternas. Essas unidades vão beneficiar 498 municípios em 8 estados, que são Bahia, Ceará, Minas Gerais, Paraíba, Pernambuco, Piauí, Rio Grande do Norte e Sergipe. Para esta ação, estão sendo investidos mais de 250 milhões de reais. Segundo o governo, o objetivo é garantir a captação e armazenamento de água em períodos de estiagem, além de reduzir a dependência de soluções emergenciais no semiárido brasileiro, como o abastecimento por carros-pipa. As famílias beneficiadas foram selecionadas de acordo com critérios técnicos e sociais, priorizando populações em situação de maior vulnerabilidade, inscritas no Cadastro Único, famílias chefiadas por mulheres, comunidades quilombolas e pessoas com deficiência. De acordo com o ministro da Saúde, Alexandre Padilha, a iniciativa marca um avanço importante na política de segurança hídrica no país.
6: com acesso à água de qualidade, de forma permanente, com estruturas resilientes, com tecnologias adaptadas à realidade local, mecanismos que garantam formas resilientes para enfrentar de forma transitória situações das tragédias climáticas ou da seca ou das enchentes, né, são fundamentais.
5: E olha, desde 2023, o governo do Brasil já entregou mais de 121 mil unidades de cisternas por meio do programa Cisternas. A maioria das distribuições se concentra nos estados do semiárido do Brasil. Mas o programa também beneficia comunidades na região amazônica, assim como em localidades de Mato Grosso do Sul, Goiás e Rio Grande do Sul, e utilizando aí tecnologias que se adequam às particularidades dessas regiões. As cisternas implementadas pelo programa têm uma capacidade que varia de 16 mil a 52 mil litros de água, o que possibilita o armazenamento seguro durante as secas. Mariana, Luciano.
0: Obrigada, Gabriela Noronha, pelas informações ao vivo na Voz do Brasil.
1: E outra forma de garantir segurança hídrica para a população mais vulnerável é por meio da tarifa social de água e esgoto.
0: O benefício já chegou a 1.905 municípios, onde vivem mais de 156 milhões de brasileiros.
1: E a Agência Nacional de Águas e Saneamento Básico, ANA, alerta que o prazo para a implantação ou implementação da tarifa se encerra em dezembro deste ano.
0: A tarifa social foi criada por lei em 2024.
7: A tarifa social de água e esgoto chegou em municípios onde vivem mais de 156 milhões de brasileiros. O benefício garante desconto de pelo menos 50% na conta de água e esgoto para famílias de baixa renda inscritas no Cadastro Único ou que tenham integrantes que recebem o benefício de prestação continuada, o BPC. A implementação ocorre em diferentes etapas, como a coleta de dados do Cadastro Único e do BPC, ajustes de equilíbrio econômico-financeiro dos contratos e a conclusão do benefício pelos prestadores de serviço. A meta é que a tarifa social esteja implementada em todo o país até dezembro, explica Silvano Silvério, e superintendente de regulação de saneamento básico da ANA.
8: A partir de dezembro de 26, já não estará cumprindo a lei aqueles municípios que não tiverem a tarifa social instituída, né? Isso é muito importante, então é preciso correr com esse processo de obter as informações do Cade Único, do BPC, fazer os estudos em reequilíbrio econômico financeiro, implementar a tarifa até dezembro de 2026, que é o limite dado pela lei.
7: A tarifa social de água e esgoto foi criada por lei em 2024 e busca ampliar o acesso à população de baixa renda a um serviço essencial, com a concessão automática do desconto a partir das informações do Cade Único e do BPC. Reportagem Pablo Mundim.
1: Para facilitar o acesso aos serviços de saúde e humanizar os atendimentos, o governo do Brasil já entregou mais de 3.300 veículos para transportar a população que mora a mais de 50 quilômetros de distância dos grandes centros urbanos.
0: São vans, micro-ônibus e ambulâncias adquiridos com um investimento de R$1,4 bilhão.
1: A medida faz parte do programa Agora Tem Especialistas.
9: Foram entregues 3.300 veículos, entre vans, micro-ônibus e ambulâncias. Muitos desses veículos vão atender pacientes que moram longe e precisam percorrer mais de 50 quilômetros de distância para passar por uma consulta, fazer exames, cirurgias ou tratamentos especializados pelo SUS. Dos 3.300 veículos adquiridos, 1.824 serão entregues diretamente às prefeituras para uso em várias finalidades. Os outros 1.476 vão ser direcionados ao transporte de pacientes de radioterapia e hemodiálise. É o que explica o secretário de Atenção Especializada à Saúde, Mozart Salles.
10: Todo brasileira e brasileiro acima de 50 quilômetros de um serviço de hemodiálise e de radioterapia terá direito a usar o transporte sanitário e numa situação delicada, no caso da radioterapia, até utilizando aí as ambulâncias tipo A.
9: A ação faz parte do programa Agora Tem Especialistas, Caminhos da Saúde. O investimento é de R$1,4 bilhão na compra dos veículos. Mozart Salles, do Ministério da Saúde, Saúde destaca que a ideia é reduzir problemas de transporte e democratizar o acesso à rede pública de saúde.
10: O programa, ele é uma iniciativa extremamente importante para a democratização, humanização do acesso e qualificação desse acesso. Alguns equipamentos e estruturas, elas são agrupadas em determinadas regiões e cidades. E ao agrupar, você acaba gerando um problema e uma necessidade, que é o deslocamento dos pacientes das cidades menores para os centros maiores.
9: Além do aumento do atendimento especializado e a oferta de transporte, o programa agora tem especialistas, prevê mais atendimentos em exames e cirurgias. Reportagem, Márcia Fernandes.
0: Em 2027, tem Copa do Mundo Feminina da FIFA na América do Sul e o Brasil se prepara para sediar a competição pela primeira vez.
1: Durante participação do programa Bom Dia Ministro, transmitido pela empresa Brasil de Comunicação, o ministro do Esporte, Paulo Henrique Cordeiro, ressaltou que o maior impacto do evento será a inclusão.
0: O ministro destacou que a prioridade do governo é trazer o futebol feminino para um patamar de igualdade em relação ao masculino e garantir a permanência de meninas e mulheres no esporte.
11: Pode ter certeza que o maior legado que nós vamos ter dessa Copa não é um legado de infraestrutura física. É uma mudança de como encara o futebol masculino e feminino. De incluir mais meninas e jovens com essa concepção de gênero, fazendo com que o futebol mude e traga as mulheres e traga as meninas para essa prática desportiva. E essa é a nossa principal ideia, fazer com que as mulheres possam efetivamente estar no futebol.
1: O ministro Paulo Henrique Cordeiro falou também dos esforços do governo na ampliação da lei de incentivo ao esporte.
0: A medida, criada em 2006, se tornou permanente no final do ano passado.
1: Na entrevista, o ministro do Esporte ressaltou os avanços a partir da mudança e fez um balanço dos investimentos.
11: Na nossa lei de incentivo ao esporte, nós ultrapassamos no ano passado mais de R$1 bilhão investidos. Nós somos um país de dimensão continental, obviamente com carências mil. A lei de incentivo ao esporte precisa efetivamente ampliar o seu alcance para que nós possamos levar políticas públicas de esporte, tanto em infraestrutura, na construção de novos equipamentos, quanto na recuperação de equipamentos já existentes e também de projetos de esporte com qualidade para a nossa população.
0: E o governo do Brasil está apertando o cerco contra ações maliciosas de sites de apostas online, as chamadas bets.
1: Um acordo assinado pelos Ministérios da Fazenda e da Justiça e Segurança Pública vai combater os chamados padrões manipulativos.
0: São recursos visuais usados para induzir usuários a gastarem sem consciência dos riscos.
1: A ação prevê fiscalização de propagandas abusivas e estudos sobre os perigos do vício em jogos digitais.
12: A Secretaria de Prêmios e Apostas do Ministério da Fazenda e a Secretaria Nacional de Direitos Digitais do Ministério da Justiça e Segurança Pública assinaram um acordo de cooperação técnica para aumentar a proteção dos consumidores em relação aos jogos de aposta online. Segundo o governo, o objetivo do acordo é desenvolver ações para identificar e combater os chamados padrões manipulativos, recursos utilizados pelas plataformas digitais que podem influenciar indevidamente o comportamento dos usuários e comprometer a tomada de decisões conscientes. Os Ministérios da Fazenda e da Justiça vão atuar em conjunto para compartilhar informações e experiências que possam contribuir para o fortalecimento da regulação e da fiscalização do setor. A cooperação também prevê análises sobre publicidade responsável, transparência das plataformas, mecanismos de proteção aos consumidores e classificação de riscos associados ao uso de jogos e apostas. Priscila Machado, para a Voz do Brasil.
0: O novo Desenrola Brasil chega à marca de R$10.300.000 em operações de crédito com o uso do FGTS.
1: A utilização dos recursos do Fundo de Garantia por Tempo de Serviço foi registrada pelo Ministério do Trabalho e Emprego em mais de 17 mil renegociações de dívidas no âmbito do programa.
13: O uso do FGTS como garantia para a renegociação de dívidas no programa Desenrola Brasil movimentou R$10.300.000 em operações até junho. Ao todo, foram registradas 17.085 operações de crédito, com valor médio de R$604,73 por trabalhador. Os dados foram apresentados pelo Ministério do Trabalho e Emprego nesta terça-feira, durante reunião do Conselho Curador do FGTS. O levantamento também aponta maior participação das mulheres na utilização da modalidade. 55% dos contratos foram firmados por trabalhadoras, enquanto os homens representam 45% das operações realizadas. Em relação à distribuição regional, o Sudeste concentra a maior parcela das operações, com 50% do total. Em seguida, aparecem o Nordeste, Sul, Centro-Oeste e Norte. Thaisa Vitória para a Voz do Brasil.
0: Grandes propriedades rurais na Amazônia estão recebendo orientações do Ibama para tentar evitar incêndios florestais.
1: A medida faz parte da Operação Apoena, que começou este mês.
14: Donos de grandes propriedades rurais na Amazônia Legal estão recebendo um aviso do Ibama. Ou adotam medidas contra o fogo agora, ou serão punidos. É a estratégia da Operação Apoena, que começou este mês para tentar se antecipar aos incêndios florestais. O Instituto notificou fazendas no Pará, Mato Grosso, Amazonas, Rondônia, Acre, Maranhão e Roraima, que têm maior risco de queimadas. Jair Schmidt, presidente substituto do Ibama, explica as principais orientações.
15: A primeira delas é que, em hipótese alguma, utilize e faça qualquer uso do fogo na vegetação sem a devida autorização de queima controlada do órgão ambiental competente. O segundo alerta, em caso de qualquer ocorrência de incêndio, que ele imediatamente comunique aos órgãos de controle, aos órgãos de combate, né, para estabelecer as medidas de resposta.
14: Os donos de terras também são obrigados a limpar o material combustível e a vegetação seca, além de criar aceiros para segurar as chamas. As ações tentam diminuir os impactos do Super El Niño, que pode agravar a seca na região este ano. E o governo já destinou mais recursos para fortalecer o combate aos incêndios florestais. Na última segunda-feira, foi autorizado um crédito extraordinário de R$337.500.000 para o Ministério do Meio Ambiente e Mudança do Clima. Recurso que vai permitir medidas como compra de equipamentos, pagamento de diárias de equipes e aluguel de aeronaves. Jair Schmidt, do Ibama, comenta outras ações para o período da seca.
15: Nós estamos também com um número recorde de contratação de brigadistas. O governo federal deve contratar esse ano aí mais de 4.400 brigadistas. O Ibama ele tem uma previsão aí, de dispor aí de até 19 aeronaves. Nós estamos mobilizando mais de 400 veículos especializados voltados ao combate aos incêndios florestais.
14: Quem descumprir as notificações do Ibama ou for flagrado queimando a vegetação sem autorização, será multado e poderá ter a propriedade embargada. Reportagem Luciana Colares de Holanda.
0: O Brasil passa a contar com a rede de proteção aos direitos da pessoa idosa.
1: A iniciativa vai assegurar direitos com base nos princípios da equidade, da não discriminação e do respeito à diversidade.
16: Foi instituída pelo governo federal a Rede Nacional de Proteção e Defesa dos Direitos Humanos das Pessoas Idosas. A iniciativa visa promover a articulação entre os estados e a cooperação entre os órgãos e entidades públicas na garantia, promoção e proteção dos direitos humanos das pessoas idosas. Órgãos e entidades da administração pública podem aderir à Rede Nacional de Proteção e Defesa dos Direitos Humanos das Pessoas Idosas. A adesão será voluntária. A rede tem como atribuição instituições recomendar a realização de diagnósticos sobre o envelhecimento populacional e os direitos humanos, propor estratégias para acompanhar o acesso das pessoas idosas às políticas setoriais e fortalecer os fóruns, movimentos e entidades com atuação na defesa dos direitos das pessoas idosas e na participação social. A coordenação geral será feita pelo Ministério dos Direitos Humanos e da Cidadania, junto com o Conselho Nacional dos Direitos da Pessoa Idosa. Daniele Popov para A Voz do Brasil.
0: Mais arte e música nas salas de aula de todo o país.
1: Um estudo divulgado essa semana mostrou que o uso de materiais dessas disciplinas em escolas públicas aumentou quase 10% desde 2019.
0: O que trouxe ganhos para o desempenho dos alunos dessas instituições e para sua trajetória escolar.
17: Uma pesquisa inédita realizada pelo Instituto Itaú, em parceria com os Ministérios da Cultura e da Educação, mostrou que o uso de materiais de arte e música nas escolas públicas aumentou, alcançando 45% das instituições em 2024. Em 2019, o índice era quase 10% menor, segundo dados do Censo Escolar. Essa ampliação está associada a melhores notas em língua portuguesa e matemática, entre outros benefícios. É o que explica Eduardo Saron, presidente da Fundação Itaú.
18: Quando a educação se junta com cultura, a gente vai mais longe. A gente cria pertencimento, a gente impacta a trajetória escolar desse jovem. Então a ideia é que esses estudos possam oferecer ainda mais elementos para fortalecer a escola de tempo integral. Com mais matemática, mais língua portuguesa, mais ciência, mas com mais arte, mais cultura, mais esporte.
17: O estudo aponta ainda outros reflexos na trajetória escolar. O uso dos materiais pedagógicos está associado a taxas de reprovação e de abandono ligeiramente mais baixas, além de menores índices de distorção e idade-série. O estado de São Paulo lidera em volume absoluto, passando de 7.140 escolas com materiais de artes e música em uso em 2019 para 8.681 em 2024. Para a ministra da Cultura, Margarete Menezes, aumentar a presença da arte e da música em sala de aula é investir na formação do ser humano como um todo.
19: Então isso é um ativo importantíssimo que a gente tem que mudar a nossa maneira de perceber, qualificar esses talentos. Porque quando a gente qualifica o talento através da cultura e da arte, não é só pela cultura e a arte que ela é aproveitada. Ela se expande para qualquer outra direção das suas profissões. Então, é a qualificação do ser humano.
17: Para garantir a sustentabilidade das ações, o estudo apresenta algumas recomendações, como planejamentos conjuntos entre as pastas da cultura e da educação, destinação de recursos públicos para investimentos em salas multiuso e na contratação de profissionais, e integração de práticas artísticas e culturais no currículo de tempo integral. Reportagem Natália Koslick.
1: E essas foram as notícias do Governo do Brasil.
0: Fique agora com o Minuto do TCU e em seguida as notícias do Poder Judiciário e do Congresso Nacional. Boa noite.
1: Boa noite para você, até amanhã.
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22: 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A fiscalização apontou que o país possui uma extensa rede com potencial para navegação, mas ainda aproveita pouco a estrutura. Hoje, a maior parte das mercadorias é transportada por rodovias. Na avaliação do TCU, o transporte hidroviário pode reduzir custos, aumentar a eficiência logística e diminuir impactos ambientais. A auditoria identificou problemas como falhas de planejamento, falta de coordenação entre órgãos públicos e dificuldades na execução de investimentos para o setor. Também foram apontadas falhas para definir prioridades e acompanhar projetos. O tribunal fez recomendações para melhorar a gestão. 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
24: STF decide manter até 30 de junho de 2027 a aplicação dos critérios de repartição dos recursos do Fundo de Participação dos Estados e do Distrito Federal.
25: STJ mantém ações penais contra engenheiros da Vale e de empresa alemã
2: por rompimento da barragem Brumadinho.
24: TSE e partidos políticos firmam acordo pela integridade das eleições 2026.
2: Boa noite, eu sou Marcela Luiza.
24: E eu sou Walter Lima.
2: Supremo Tribunal Federal decide manter até 30 de junho de 2027 a aplicação dos critérios de repartição dos recursos do Fundo de Participação dos Estados e do DF.
24: O prazo foi fixado como improrrogável. Marcelo Della Libera.
3: O Fundo de Participação dos Estados e do Distrito Federal é uma transferência de dinheiro do governo federal para os entes da federação. A Constituição determina que os recursos sejam distribuídos com o objetivo de reduzir desigualdades regionais. Por isso, a regra de rateio considera fatores como população e renda. Uma ação do Estado de Alagoas questionava a lei que define os critérios de repartição dos recursos do fundo. Em 2023, o Supremo declarou inconstitucionais trechos dessa norma, mas manteve as regras em vigor até 31 de dezembro de 2025, para dar tempo ao Congresso de aprovar uma nova lei. Como o Legislativo não editou a nova regra, o presidente do STF, ministro Edson Fachin, prorrogou a validade dos critérios até 1º de março. A decisão foi referendada pelo plenário. Depois, em março, Carmen Lúcia prorrogou novamente a aplicação das regras por 90 dias. O prazo terminou sem que houvesse nova legislação. Por isso, a ministra decidiu conceder mais 30 dias e enviar o tema ao plenário. O colegiado, então, decidiu prorrogar até 30 de junho de 2027 a aplicação dos atuais critérios de repartição dos recursos do Fundo de Participação dos Estados e do Distrito Federal. O prazo foi fixado como improrrogável.
2: STJ mantém ações penais contra engenheiros da Vale e de empresa alemã por rompimento da barragem da mina do Córrego do Feijão, em Brumadinho, Minas Gerais.
24: No desastre, 272 pessoas morreram. Fátima Uchoa.
4: Pela acusação, três profissionais da TUVSUD teriam participado da emissão de declarações de estabilidade da barragem, mesmo com indícios de comprometimento da segurança. Já um engenheiro da Vale é acusado em relação à gestão dos riscos da estrutura, como a obtenção de declarações de estabilidade supostamente irregulares e a não adoção de medidas de emergência. O relator na sexta turma do STJ, ministro Sebastião Rei Júnior, observou que o habeas corpus para o trancamento de ação penal só é concedido quando não há justa causa ou quando fica evidente que o acusado não participou do delito, mas não se justifica se exige exame técnico aprofundado dos fatos, como nesse caso.
2: TSE e partidos políticos firmam acordo pela integridade das eleições 2026.
24: Dos 30 partidos registrados no Brasil, 26 aderiram à iniciativa. Fábio Ruas.
5: O acordo foi firmado entre o presidente do TSE, ministro Cássio Nunes Marques, e representantes dos partidos. O documento reforça compromissos para as eleições de outubro, entre eles o combate à desinformação. O acordo também destaca a importância dos partidos na fiscalização e nas auditorias do sistema eletrônico de votação, além da promoção da acessibilidade e do enfrentamento à violência política, especialmente contra as mulheres.
2: Indígenas de Oiapoque, no extremo norte do Amapá, começaram a ser atendidos hoje na itinerância Cidadania Aqui com Você.
24: Até 2.000 pessoas devem receber suporte jurídico gratuito nestes dois primeiros dias. Rafael Silva.
6: O mutirão está concentrado na aldeia Manga, cerca de 22 quilômetros de Oiapoque. Indígenas de diversas aldeias da região chegaram cedo para receber suporte jurídico nas áreas trabalhista, previdenciária, de saúde, social, entre outros. Mais de 150 profissionais de diversos órgãos se juntam ao mutirão organizado pela Justiça do Trabalho. A proposta é concentrar em um único local e de graça serviços que normalmente exigiriam viagens longas e custos elevados para os moradores da região. No sábado e domingo, a itinerância vai atender indígenas da aldeia Espírito Santo.
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2: Uma boa noite.
24: E até amanhã.
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1: Eu sou Paula Groba.
2: E eu sou Humberto Pinheiro.
1: E estes são os destaques de hoje do Jornal do Senado, que começa agora.
2: Aprovada a inclusão de educação política e cidadania nas escolas.
1: PEC da aposentadoria especial de agentes de saúde e de endemias pode ir ao plenário na próxima semana.
2: Segue para a sanção Banco Nacional de Boas Práticas contra a Violência à Mulher.
1: Boa noite.
2: Boa noite.
1: Como funcionam os três poderes? Qual é o papel do cidadão na democracia? E de que forma as decisões políticas impactam o dia a dia da população? Questões como essas poderão ganhar mais espaço nas salas de aula.
2: Seguiu para a sanção presidencial o projeto que torna obrigatório o ensino de educação política e direitos da cidadania nas escolas brasileiras. A proposta busca ampliar o conhecimento dos estudantes sobre as instituições do país e fortalecer a participação do cidadão. Repórter Douglas Castilho.
3: O conteúdo não será incluído como disciplina, mas estará inserido no contexto do ensino da realidade social e política, que já é obrigatório e será ministrado como tema multidisciplinar e transversal, perpassando diversas matérias. O senador Jordano, do Podemos de São Paulo, se manifestou a favor da iniciativa.
4: Das pessoas saberem o que é um vereador, o que é um deputado estadual, do que é um deputado federal, do que faz uma casa legislativa, o que é o Senado da República. Nesse momento de discute muito política, mas poucas pessoas da população sabem o que os poderes fazem.
3: O senador Hamilton Mourão, do Republicanos de São Paulo, foi em sentido contrário, preocupado com o que chamou de ideologização.
5: Quem é que vai ministrar essa aula? São aquelas docentes formados em escolas de nível superior, onde nós sabemos qual é a corrente ideológica que predomina.
3: Além de Mourão, outra senadora que fez questão de marcar sua posição e registrar voto em contrário foi Damaris Alves, do Republicanos do Distrito Federal. O texto vai à sanção presidencial.
1: E o Senado aprovou um projeto de lei complementar que proíbe o contingenciamento de recursos destinados às agências reguladoras federais. A proposta busca garantir autonomia financeira a esses órgãos responsáveis pela fiscalização de setores essenciais, como saúde, transporte, energia, telecomunicações e mineração.
2: O texto segue agora para análise da Câmara dos Deputados. Segundo o relator, senador Marcos Rogério, do PL de Rondônia, a medida evita prejuízos às atividades de controle e regulação.
6: A descontinuidade de fiscalizações, análises técnicas e processos tende a acumular passivos administrativos, atrasar decisões, ampliar litígios e exigir posteriormente esforços orçamentários mais elevados para recompor a capacidade operacional perdida.
1: O presidente do Senado, Davi Alcolumbre, sinalizou a possibilidade de colocar em votação na próxima semana a proposta de emenda à Constituição que concede aposentadoria especial aos agentes comunitários de saúde e aos agentes de combate às endemias. Ele lembrou que o texto já foi aprovado pela Câmara dos Deputados e recebeu apoio unânime na Comissão de Constituição e Justiça do Senado.
2: Pela proposta, os agentes terão direito à aposentadoria com idade mínima de 57 anos para mulheres e 60 anos para homens, desde que comprovem 25 anos de contribuição e de efetivo exercício na atividade profissional. Alcolumbre afirmou que é necessário garantir ao Senado a oportunidade de analisar uma reivindicação considerada importante para, segundo ele, cerca de 400 mil trabalhadores em todo o país.
7: É impossível um presidente do Senado Federal ser o único responsável por prejudicar a vida de 400 mil agentes comunitários de saúde ou de agentes de endemia. E eu não percebi no ano passado, em nenhum momento, que alguém disse que isso aqui era uma bomba muito grande fiscal no Brasil. E eu estou cansado de ser cobrado todos os dias como um homem que está desestabilizando as contas públicas brasileiras, as finanças do nosso país.
1: Uma proposta que proíbe a obrigatoriedade da vacinação contra a Covid-19 avançou no Senado.
2: A Comissão de Direitos Humanos aprovou a transformação de uma sugestão legislativa apresentada por um cidadão do Ceará em projeto de lei. A proposta agora passa a ser analisada pelo Congresso Nacional. Os detalhes com o repórter Márcio Maturana.
8: Uma sugestão que proíbe a obrigação de vacina contra a Covid-19 virou projeto de lei. A ideia foi encaminhada por um cidadão do Ceará por meio do portal E-Cidadania, ainda durante a pandemia. O relatório favorável do senador Márcio Bittar, do PL do Acre, lido pelo senador Jaime Bagatoli, do PL de Rondônia, destacou o direito à liberdade individual.
9: Ainda que pareça ter perdido o objetivo, em razão de inexistir, no momento, imposição vigente de vacinação obrigatória, a sugestão mantém relevante mérito por buscar assegurar, de forma permanente, a inviolabilidade da liberdade individual, o direito à objeção da consciência e à proteção da integridade física do cidadão brasileiro.
8: Qualquer pessoa pode enviar uma ideia legislativa pelo portal senado.leg.br/e-cidadania.
1: E a Comissão de Relações Exteriores aprovou o acordo da Organização Mundial do Comércio que elimina tarifas de importação para aeronaves civis, motores, peças e outros componentes do setor aeronáutico.
2: A proposta busca ampliar a competitividade da indústria e fortalecer o comércio internacional na área de aviação. O texto segue agora para análise do plenário do Senado. Repórter Rodrigo Rezende.
10: Entre 2018 e 2022, o mercado de aviação civil movimentou 3,7 trilhões de dólares em todo o mundo. O acordo assinado pelo Brasil na Organização Mundial do Comércio sobre as negociações de aeronaves civis permite ao país participar ainda mais do setor, onde a Embraer já conta com destaque. O relator do acordo, senador Nelson Trade, do PSD de Mato Grosso do Sul, explica algumas vantagens do texto.
11: Porque o acordo sobre o comércio de aeronaves civis da OMC é um instrumento multilateral que objetiva a máxima liberalização do mercado mundial de aviação. Nesse sentido, ele assegura a eliminação de tarifas de importação para aeronaves, motores e peças, proíbe subsídios à exportação e reduz barreiras não tarifárias aos signatários.
10: O acordo, assinado em 1979 e atualizado em 2015, prevê a eliminação de tarifas para componentes de aviação como turbinas, partes de aeronaves, simuladores de voo, pontes de embarque de passageiros e produtos utilizados a bordo.
1: A Comissão de Constituição e Justiça aprovou um projeto que permite a continuidade de ações de divórcio e de dissolução de união estável mesmo após a morte de uma das partes. A proposta evita a extinção automática do processo e garante a análise de questões como partilha de bens e outros direitos discutidos em juízo.
2: Segundo a relatora, senadora Elisiane Gama, do PSD do Maranhão, a medida preserva a vontade manifestada em vida e evita prejuízos a familiares e herdeiros. O projeto está pronto para votação em plenário, com pedido de urgência.
12: O projeto de lei é importante porque acaba assegurando o direito dessa mulher ou desse homem em vida. Isso é muito importante. É o respeito, inclusive, à memória dessas pessoas.
1: E seguiu para a sanção presidencial um projeto que cria um Banco Nacional de Boas Práticas para reunir e divulgar ações, programas e políticas públicas que já apresentaram resultados positivos na prevenção e no enfrentamento da violência contra a mulher.
2: A ideia é identificar e replicar iniciativas que dão certo no combate a esse crime. Repórter Alexandre Campos.
13: O banco conterá dados como nome do programa, ação ou projeto, data de sua vigência e descrição sumária do local, perfil e número de pessoas atendidas, além de órgãos públicos envolvidos em sua implementação. Relatora do projeto na Comissão de Direitos Humanos, a senadora Roberta Accioli, do Republicanos de Roraima, lembrou que o banco, além de valorizar as iniciativas exitosas implementadas no país, vai permitir que essas experiências sejam multiplicadas.
14: Isso facilitará não apenas a consulta e o intercâmbio de informações entre os entes federados, mas também o aproveitamento desses dados pela sociedade e soluções inovadoras possíveis de gerar benefícios concretos para a formulação e o aperfeiçoamento de políticas públicas de combate à violência de gênero.
13: Dados do Atlas da Violência de 2026 indicaram que entre 2014 e 2024, 46.336 mulheres foram assassinadas no Brasil.
2: Edição de Paula Groba e trabalhos técnicos de Eliseu Caires. O Jornal do Senado fica por aqui. Acompanhe agora as notícias da Câmara dos Deputados. Boa noite.
1: Boa noite e até amanhã.
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16: Câmara garante atestado para funcionários acompanharem filhos doentes.
17: Plenário estabelece mudanças na estrutura da Advocacia Geral da União.
18: Avança projeto de lei que aumenta a punição para ameaças feitas por Pix.
19: Boa noite. Ranieri Paulino, do Republicanos, destaca iniciativas desenvolvidas na Paraíba para coibir a violência contra a mulher e combater o feminicídio. O deputado acredita que programas de conscientização e acolhimento têm fortalecido a rede de apoio às vítimas.
20: Ranieri Paulino também ressalta a atuação de órgãos públicos na defesa dos direitos das mulheres, além de medidas legislativas voltadas à responsabilização de agressores. Para ele, o enfrentamento à violência exige ações permanentes de prevenção, proteção e mudança cultural.
19: Flávio Nogueira, do PT do Piauí, é autor de projeto que aumenta as penalidades para quem utilizar o Pix para fazer ameaças, perseguições e intimidações. A ideia, segundo ele, é ampliar a proteção das vítimas, especialmente mulheres, alvo de violência psicológica.
20: Flávio Nogueira destaca a importância desse sistema de pagamentos como uma inovação tecnológica brasileira, mas alerta para o uso indevido da ferramenta por criminosos que utilizam o campo de descrição das transferências para praticar assédio e ameaças.
19: O projeto que aumenta a pena para ameaças feitas por Pix já foi aprovado na Comissão de Constituição e Justiça. Entenda como funciona com a repórter Paula Bittar.
21: A Comissão de Constituição e Justiça da Câmara aprovou um projeto que aumenta as penas para os crimes de ameaça, de perseguição e de violência psicológica contra a mulher quando cometidos no campo de mensagem do Pix. O Pix é o meio de pagamento eletrônico instantâneo criado pelo Banco Central que entrou em funcionamento em 2020. O texto estabelece que no crime de ameaça, que tem pena inicial de detenção de 1 a 6 meses ou multa, a penalidade é aumentada de 1/3 até a metade se o crime é cometido por mensagem do Pix. No caso da perseguição, com pena inicial de reclusão de 6 meses a 2 anos e multa, a pena é aumentada da metade se o crime for pela mensagem do Pix. E o aumento também é de metade para crime cometido pela mensagem do Pix no caso de violência psicológica contra a mulher, que tem pena inicial de reclusão de 6 meses a 2 anos e multa se a conduta não constituir crime mais grave. O autor, deputado Flávio Nogueira, do PT do Piauí, disse que apresentou o projeto para coibir uma prática que tem sido cada vez mais comum nos crimes de violência contra mulheres. Segundo ele, em muitos casos, o valor enviado é mínimo, irrisório, e serve apenas como um veículo para que a mensagem abusiva alcance a vítima, mesmo diante de medidas protetivas, bloqueios em redes sociais ou tentativas de afastamento. A deputada Érica Cocai, do PT do Distrito Federal, também defendeu o projeto.
22: Esse instrumento Pix, que reafirma a nossa soberania, que reafirma, sem dúvida nenhuma, a democracia, que reafirma a inclusão, não pode ser um instrumento para propagar, para incentivar ou para efetivar violências contra as mulheres. Violência contra as mulheres é uma luta que é absolutamente estruturante para a construção de uma sociedade mais justa e mais igualitária.
21: O projeto que aumenta as penas nos crimes de ameaça, de perseguição e de violência psicológica contra a mulher quando cometidos no campo de mensagem do Pix ainda depende de análise pelo plenário. Da Rádio Câmara de Brasília, Paula Bittar.
15: Direitos Humanos.
20: Benedita da Silva, do PT do Rio de Janeiro, destaca a aprovação na Comissão de Direitos Humanos de projeto que reconhece a responsabilidade do Estado pela chacina de Acari. Ela lembra que 11 jovens foram sequestrados em julho de 1990, sem que os corpos tenham sido encontrados.
19: Benedita da Silva afirma que a proposta prevê pensão vitalícia aos familiares das vítimas, como reparação moral e simbólica pelo desaparecimento forçado. A legisladora acrescenta que o texto também define a data de 26 de julho como Dia Nacional das Vítimas de Desaparecimentos Forçados.
15: Justiça.
20: A Câmara aprovou o projeto que altera a estrutura da Advocacia Geral da União. O repórter Marcelo Lascher explica as mudanças.
0: O plenário da Câmara aprovou o projeto que inclui a Procuradoria-Geral Federal e a Procuradoria-Geral do Banco Central entre os órgãos da Advocacia-Geral da União, a AGU. A Procuradoria-Geral Federal é responsável por representar na Justiça as autarquias e fundações públicas federais, com o INSS, o IBAMA e as universidades. Hoje, a direção da AGU é composta pelo Advogado-Geral da União, pelas Procuradorias-Gerais da União e da Fazenda Nacional, pelo Conselho Superior da AGU e pela Corregedoria-Geral da Advocacia da União. O projeto aprovado e enviado pelo governo ao Congresso altera a lei orgânica da AGU para permitir que as carreiras jurídicas de procurador federal e de procurador do Banco Central também passem a integrar o órgão. O projeto foi criticado em plenário e o deputado Kim Kataguiri, do Missão de São Paulo, diz que a alteração aumenta os poderes do advogado-geral da União e pode comprometer a autonomia de outros órgãos como o Banco Central.
4: O principal argumento sendo utilizado aqui é o seguinte: todos os órgãos que já estão subordinados à Advocacia-Geral da União vão continuar subordinados. Eu duvido muito que haveria essa mobilização política em torno dessa matéria se fosse para não mudar nada. E me causa preocupação a possibilidade de diminuir a autonomia das autarquias, a autonomia das agências reguladoras, a autonomia do Banco Central e, ao mesmo tempo, dar superpoderes para que o advogado-geral da União avoque para si causas que não deveriam ser da sua competência.
0: O relator da proposta, o deputado Lafayette de Andrada, do PL Mineiro, negou que a proposta ameace a autonomia de outros órgãos, mas admitiu um erro que, na redação original, permitia que o advogado-geral da União indicasse o procurador da Fazenda Nacional e o procurador-geral do Banco Central sem ouvir o ministro da Fazenda e o presidente do Banco Central, o que foi corrigido no texto final. A proposta aprovada determina que esses cargos são de indicação conjunta do advogado-geral da União com o ministro da Fazenda e o presidente do Banco Central. Para Lafayette de Andrada, o texto apenas incorpora à AGU carreiras que na prática já são subordinadas ao advogado-geral da União.
5: Alguns jornalistas, sem ler o projeto, publicaram algumas matérias alarmistas dizendo que esse projeto confere poderes agigantados ao advogado-geral da União, o que não é verdade. O que esse projeto traz, na verdade, é incorporando ao escopo da AGU as carreiras que hoje, na prática, já são comandadas pela AGU, que são a Procuradoria da Fazenda Nacional e a Procuradoria do Banco Central.
0: O projeto, que inclui a Procuradoria-Geral Federal e a Procuradoria-Geral do Banco Central entre os órgãos da Advocacia-Geral da União, seguiu para análise do Senado. Da Rádio Câmara de Brasília, com informações de Antônio Vital, Marcelo Larcher.
23: Trabalho.
19: Merlon Solano, do PT do Piauí, cobra do Senado o andamento da proposta de emenda à Constituição que reduz a jornada de trabalho e acaba com a escala 6x1. Ele lembra que a PEC recém-aprovada na Câmara prevê 2 dias de descanso semanal sem redução salarial.
24: Merlon Solano aponta a melhoria na qualidade de vida dos brasileiros como um dos fatores de destaque. Em sua opinião, a aprovação da matéria no Senado vai contribuir para a atualização da CLT, reduzindo o adoecimento e o número de acidentes de trabalho.
19: Já Luiz Lima, do Novo do Rio de Janeiro, celebra a retirada de urgência do projeto do governo que coloca fim à escala 6x1. Segundo ele, o Executivo e lideranças do Legislativo perceberam os impactos negativos da medida, como o encarecimento de serviços básicos, como as tarifas de ônibus.
24: Na avaliação de Luiz Lima, diante de um cenário de inflação, juros altos, endividamento público e alta informalidade, a matéria é irresponsável e, caso prospere, vai prejudicar profissionais que dependem de comissões e gorjetas e diminuir a competitividade internacional do Brasil.
19: Pedro Ayrara, do PP de Minas Gerais, defende a derrubada de veto a projeto que estabelece regras nacionais para a idade máxima de ingresso nas polícias militares e nos corpos de bombeiros. Ele esclarece que a proposta amplia de 30 para 35 anos o limite de entrada em concursos.
24: Pedro Ayrara defende que a mudança atualiza a legislação diante do aumento da expectativa de vida e das novas exigências de formação para o ingresso nas carreiras militares. O parlamentar pede apoio à análise do veto a ser apreciado em sessão do Congresso Nacional.
19: Aloysio Mendes, do Republicanos, homenageia os 190 anos da Polícia Militar do Maranhão. O deputado exalta a atuação da corporação na proteção da sociedade e na preservação da ordem pública.
24: Aloysio Mendes reconhece o trabalho de homens e mulheres que integram a instituição e cumprem papel fundamental no sistema de segurança do Maranhão. Ele diz que a corporação tem uma trajetória marcada pela dedicação ao serviço público.
25: Economia.
19: Bom Gás, do PT do Rio Grande do Sul, registra a participação de membros do Ministério da Fazenda em audiência na Câmara para debater o cenário econômico do país. Segundo o deputado, foram apresentadas na reunião medidas para estimular o crescimento, ampliar o emprego e conter a inflação.
24: Bom Gás também defende ações do governo para enfrentar os efeitos de crises internacionais sobre a economia brasileira. O parlamentar cita avanços na reforma tributária e a ampliação da faixa de isenção do imposto de renda como medida voltada à redução da carga tributária.
19: José Nelto, do União de Goiás, cobra a abertura de uma CPMI para apurar possíveis irregularidades envolvendo o Banco Master. O deputado afirma que a comissão é necessária para identificar responsabilidades e dar resposta à população sobre os prejuízos causados.
24: José Nelto reclama de demora na instalação da CPMI e afirma que a apuração deve alcançar eventuais agentes públicos e privados implicados nas operações financeiras. Ele sustenta que a falta de investigação aumenta a desconfiança da sociedade sobre o caso.
19: Sargento Faur, do PL do Paraná, defende a atuação de integrantes da Operação Lava Jato em processos conduzidos no estado. O deputado contesta críticas feitas por setores da esquerda, afirmando que a Força-Tarefa teve papel relevante no enfrentamento à corrupção no país.
24: Sargento Faur diz que decisões judiciais posteriores contrárias à Lava Jato não apagam a relevância da operação. Na avaliação dele, a oposição deve rebater tentativas de desqualificar as investigações e seus desdobramentos políticos.
23: Agricultura.
19: Sérgio Turra, do PP, defende a aprovação do projeto que prevê mecanismos de securitização e renegociação das dívidas aos produtores rurais. Segundo ele, a medida é necessária para auxiliar agricultores afetados por estiagens e enchentes no Rio Grande do Sul.
24: O parlamentar rebate críticas de que a proposta representaria um desfalque nas contas públicas. De acordo com Sérgio Turra, o projeto cria condições para que os produtores reorganizem suas finanças e mantenham a atividade agropecuária sem prever o perdão das dívidas.
19: Delegado Caveira, do PL, denuncia que o ICMBio tem entrado em fazendas e confiscado gado de produtores no Pará. Ele acusa os governos federal e estadual de apoiarem abusos contra agricultores e alega que os produtores afetados já estão há mais de 50 anos na região.
24: Delegado Caveira cobra ação imediata do Ministério Público contra apreensões em Altamira e pede que o governo do Pará seja investigado por corrupção. Segundo sua análise, a administração estadual tem sido palco de clientelismo para garantir a perpetuação de determinadas famílias no poder.
23: Meio Ambiente.
19: Inácio Arruda, do PCdoB, festeja a realização, na data em que se celebra o Dia Internacional do Combate à Desertificação, de um seminário internacional para combater a degradação das terras. Ele sublinha a busca por soluções científicas para o solo do semiárido, especialmente no Ceará.
24: O evento ocorrido na Câmara, segundo Inácio Arruda, reuniu cientistas e a ONU para propor tecnologias que ajudem o pequeno produtor. O deputado esclarece que a meta é usar a pesquisa de órgãos como a Embrapa para salvar a agricultura familiar no Nordeste brasileiro.
23: Turismo.
19: Eduardo Bismarck, do PV do Ceará, comemora a realização em Fortaleza de encontro que está reunindo agentes de turismo de todo o país até o dia 20 de junho. Ele destaca que a programação inclui visita à técnica à Canoa Quebrada, no município de Aracati, para ampliar a divulgação da Rota das Falésias.
24: Eduardo Bismarck também destaca o novo voo da Azul entre Belo Horizonte e Aracati, previsto para operar a partir de outubro. O parlamentar avalia que a ligação aérea deve fortalecer o turismo no litoral leste do Ceará, contribuindo para a geração de negócios na região.
19: Hildo Rocha, do MDB do Maranhão, pede apoio para projeto de sua autoria que visa incluir a temporada de praias do Rio Tocantins no calendário oficial de eventos nacionais, para fomentar o turismo e a economia local durante os meses de junho a setembro.
24: De acordo com Hildo Rocha, a oficialização da temporada vai atrair turistas e facilitar o financiamento de atividades culturais e de lazer. O deputado lista as cidades de Imperatriz, Ribeirãozinho, Ribamar, Fiquene, Estreito e Porto Franco como principais polos turísticos maranhenses.
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23: Saúde.
19: A Câmara aprovou proposta que garante atestado para o funcionário acompanhar filhos doentes sem desconto no salário. O repórter Antônio Vital acompanhou a votação.
6: A Câmara dos Deputados aprovou o projeto que permite que pais ou responsáveis por crianças de até 12 anos se afastem do trabalho por até 14 dias por ano, sem desconto no salário, para acompanhar os filhos em caso de doença. O afastamento, porém, deverá ser justificado com atestado médico, que contém informações como o diagnóstico, o registro do médico no Conselho Regional de Medicina e uma declaração expressa da necessidade de acompanhamento pelos responsáveis. O atestado servirá como justificativa para ausência no trabalho somente se for demonstrada a incompatibilidade entre o acompanhamento do filho e o exercício da atividade, e se a assistência dos pais for indispensável e não puder ser compensada no emprego. Durante o período de licença, será assegurada a manutenção do emprego e os direitos trabalhistas. O projeto foi apresentado pelo deputado Alencar Santana, do PT de São Paulo, e o texto final foi alterado pela relatora, deputada Denise Pessoa, do PT do Rio Grande do Sul. Ela retirou, por exemplo, a previsão de o INSS arcar com o pagamento dos empregados durante o afastamento e limitou em 14 dias por ano o período máximo de afastamento dos pais. O projeto foi criticado pela deputada Adriana Ventura, do Novo de São Paulo, que apontou prejuízo para as pequenas empresas.
7: Isso estimula absenteísmo, é uma agressão, novamente, à negociação direta entre empregadores e empregados. Mas 14 dias, a gente está falando de meio mês, onde libera, pode faltar, leva o filho e não precisa voltar para o trabalho, não é obrigado a compensar, não é obrigado a fazer nada. Então isso é uma vergonha, é um intervencionismo, não dá para ficar jogando tudo nas costas de quem produz.
6: O autor da proposta, deputado Alencar Santana, disse que o texto final prevê medidas para evitar abusos e fraudes.
8: A deputada Denise aperfeiçoou o texto, garantindo medidas de proteção para evitar que, se porventura uma pessoa queira abusar dessa lei, não possa estar usando desse recurso sem necessidade. A lei visa garantir a proteção e o cuidado à criança e permitir que a

0: estrutura precária nas rodovias.
1: Marcelo Nilo acusa o executivo local de descumprir obrigações financeiras com prestadores de serviços e artistas contratados. Ele qualifica a administração do estado como a pior da história, apontando problemas também nas políticas de geração de emprego e de proteção às mulheres.
0: Rodrigo Hollenberg, do PSB, critica o governo do Distrito Federal, mencionando uma operação policial contra autoridades do primeiro e segundo escalão da gestão atual. Para ele, os episódios reforçam a suspeita de irregularidades na administração.
1: Rodrigo Hollenberg também defende a instalação de uma CPI para investigar o Banco Master e operações envolvendo o Banco BRB. Ele afirma que a apuração dos fatos é necessária para garantir transparência e esclarecer possíveis responsabilidades.
0: Vavá, do Avante de Minas Gerais, relata preocupações de moradores do Vale do Jequitinhonha sobre a prestação de serviços públicos. O deputado informa que recebeu denúncias relacionadas às condições de estradas vicinais, transporte escolar e limpeza urbana.
1: Vavá cobra atenção dos gestores públicos da região para a aplicação dos recursos municipais e para a qualidade dos serviços oferecidos. Segundo ele, o atendimento às comunidades mais vulneráveis deve ser tratado com responsabilidade e compromisso com o interesse público.
0: Dr. Flávio, do PL do Rio de Janeiro, defende a derrubada do veto presidencial ao projeto que amplia a área reconhecida como semiárido no estado. O deputado argumenta que a proposta beneficiaria produtores rurais fluminenses que enfrentam períodos frequentes de estiagem.
1: De acordo com o Dr. Flávio, o reconhecimento dessa área permite ampliar o acesso a políticas públicas voltadas ao desenvolvimento rural. Para ele, o projeto fortalece a produção agropecuária, gera renda e impulsiona a economia de mais de 20 municípios no interior do Rio de Janeiro.
0: Dr. Frederico, do PL, comemora a aprovação na Comissão de Legislação Participativa de moção de louvor à tratorada de Santa Rita de Caldas, realizada no município do Sul de Minas Gerais. Ele assinala que o evento reúne agricultura familiar, tradição religiosa e valorização das comunidades rurais.
1: Dr. Frederico também registra a presença
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0: 7:32.
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